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Você está no Música Ligeira, uma excelente noite. Tivemos uma viagem longa e produtiva aí ao lado de Criolo, Amaro Freitas e Dino de Santiago. Fiz questão de encerrar com esse trecho incidental da obra-prima de Francis Raim, Tom Jobim, Passaredo, que eles cantam em interlúdio. Tivemos também Anoitecer, Mama África, Ela é Foda, CK, Menina do Coco de Karité, Você Não Me Quis e Se os Livros Fossem Líquidos. Que alegria estarmos juntos mais uma vez. Este é o Ligeira, ligeirando juntos mais uma vez, clássicos, lançamentos e raridades. E agora a gente muda totalmente de onda, mas sempre na onda. Se é que você me entende, aí do outro lado eu sei que você me entende. Organ Grooves, grooves de órgão, sempre pintaram por aqui, né? Aquele soul jazz com sabor sessentista. E aquela proposta clara, todos pelo balanço, famoso compromisso, imprimindo sempre essa linguagem a temas radiofônicos que pintavam nas listas do período, com a orientação, é claro, voltada ao soul funk jazz. Sob a batuta do maestro arranjador saxofonista Billy Larkin, que se faz acompanhar pelos delegates, exatamente, são os delegados do balanço aí. Faixa que abre esta série chama-se Sunny.

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1: Seguindo na trilha do blues com o piano e o vocal de Joseph William Perkins, popularmente conhecido como Pine Top Perkins. O bluesman do Mississippi mostra toda a sua energia na releitura da popular canção Got My Mojo Working.

Agora, tempo para ouvir os veteranos do grupo Blues Etílicos, a banda de blues há mais tempo em atividade no Brasil. Criada em 1985, no Rio de Janeiro, tinha na formação inicial Flávio Guimarães, gaita e vocal, Greg Wilson, guitarra e vocal, Otávio Rocha, guitarra slide, Cláudio Bedran, no baixo, e Gil Eduardo, na bateria. Em 1987, o grupo lançou o disco de estreia, uma produção independente. Em 1989, foram contratados pela gravadora Eldorado. O momento especial da banda ocorreu no histórico Festival de Blues de Ribeirão Preto. Neste evento, o quinteto ganhou projeção nacional e teve o prazer de abrir o show de Buddy Guy. A banda lançou mais de 10 discos. Blues Etílicos em dose dupla. Do CD de estreia de 1987, ouça a faixa Safra 63. Depois, de 2003, caia no swing com a faixa Just a Little Bit.

No Estação Blues, você confere a voz singular da cantora Dinah Washington. Ela nasceu Ruth Lee Jones em 1924, no Alabama. Aprendeu piano na infância e adolescente já cantava numa igreja batista. Radicada em Chicago, aos 15 anos ganhou o primeiro concurso amador. Passou a se apresentar em clubes noturnos e logo foi contratada para atuar em orquestras. Foi convidada para cantar na Big Band de Lionel Hampton, onde ela adotou o nome artístico de Dinah Washington. Teve uma carreira de sucesso como intérprete de jazz, blues e canções comerciais. Numa carreira relativamente curta, deixou mais de 40 discos gravados. No ano de sua morte, em 1963, Dinah lançou o cultuado disco Back to the Blues. Assim, aos 39 anos, ela se despede deixando clássicos como a composição Nobody Knows the Way I Feel This Morning.

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Momento Blues na Unesp FM, agora com Steve Ray Vaughan. Ele nasceu em 1954 na cidade de Dallas, Texas. Seu gosto pelo blues foi adquirido graças à sua desobediência. Seu irmão mais velho, Jimmy, que fazia parte da banda The Fabulous Thunderbirds, havia proibido o irmão mais novo de mexer em suas guitarras e discos. Mas em 1963, ao flagrar Steve com uma de suas guitarras, Jimmy descobriu o potencial do irmão. Depois disso, Steve Ray Vaughan construiu uma carreira sólida, porém breve, pois morreu em 1990 aos 35 anos de idade. No Estação Blues, relembre Vaughan com sua guitarra Fender Stratocaster, apelidada por ele como Number One. Ouça a faixa Mary Had a Little Lamb.

E o Estação Blues vai ficando por aqui. Obrigado pela companhia. Estação Blues tem pesquisa, texto e seleção musical de Fábio Fleury. Operação de áudio, Silvestre Oliveira. E a minha apresentação, Sérgio Magson. Para encerrar, fique com mais uma performance do guitarrista Steve Ray Vaughan. Na despedida, relembre um grande sucesso. Ouça Pride and Joy. Agradeço a audiência e até o próximo programa.

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2: 23 horas e 1 minuto.
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Seja bem-vindo e bem-vinda. A partir de agora, a pluralidade do rock na Unesp FM. Está começando esse tal de rock and roll. Eu sou Ricardo Bizarro e fico com você na próxima hora. Nesta edição, uma trilha sonora que abraça as vertentes, os clássicos e as novidades do gênero. Por aqui você ouve New Modern Army, Bush, Jimi Hendrix, Rap Mondays, Iggy Pop, Supergrass, Sublime e muito mais. E esse tal de rock and roll começa com a banda Black Star Riders, com o vocal e a guitarra de Ricky Warwick. Ouça a faixa Charlie, I Gotta Go.

Momento para curtir a banda Rap Mondays. Nascida na Inglaterra nos anos 1980, o Rap Mondays está na ativa até hoje. O quinteto abraçou a mistura do rock alternativo com a dance music. Possuem uma discografia generosa. Você confere uma música do primeiro EP da banda, lançado em 1987, e com o vocal de Shawn Ryder, você ouve King Afro.

No esse tal, ouça a banda norte-americana The Poses. O The Poses nasceu em 1976. A liderança é dos compositores, guitarristas e cantores John Auer e Ken Stringfellow. A dupla viaja pelo rock alternativo e pop rock, misturando composições harmônicas com guitarras barulhentas. The Poses gravou as primeiras músicas numa fita cassete, que logo foram exibidas numa rádio local de Seattle. Em seguida surgiram vários convites para shows. E o disco de estreia foi lançado em 1988. E estão na ativa, somando 10 trabalhos na bagagem. The Poses toca Dream All Day.

Esse tal de rock and roll você ouve no rádio, nas ondas da Unesp FM, em 105,7 ou pela internet, no streaming, no site radio.unesp.br. E é muito bom contar com a sua companhia. E agora um clássico de Iggy Pop, The Passenger, gravação de 1977.

Seguindo com a arte musical do grupo The Amboy Dukes, natural de Detroit, formada em 1964, The Amboy Dukes tinha como líder o Ted Nugent. Ted Nugent foi o guitarrista principal e também o frontman da banda. O grupo se dissolveu em meados da década de 70 e o Ted Nugent continuou uma sólida carreira solo. De 74, do disco Two Fang and Claw, você ouve Ted Nugent and the Amboy Dukes com a trilha Journey to the Center of the Mind.

Na sequência do esse tal de rock and roll, fique com o músico que criou a imagem de ter a guitarra como extensão do seu próprio corpo. Jimi Hendrix. Do disco de estreia Are You Experience, de 1967, ouça The Wind Cries Mary e o Jimmy, vocal e guitarra, Mitchell na bateria e o Noel Redding no baixo.

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E é muito bom contar com a sua companhia.

Na sequência do Excital, fique com uma banda californiana que uniu o ska, o punk e o reggae. Dos ventos sonoros de Long Beach, nascia em 1988 o grupo Sublime. E o trio era formado por Brantley Nowell nos vocais e guitarra, Bud Gaug na bateria e percussão e no contrabaixo Eric Wilson. E com a morte de Brant Nowell em 1996, os integrantes resolveram encerrar as atividades do grupo. Em seus 8 anos de história, eles gravaram 3 álbuns de estúdio. O Sublime

só alcançou um grande sucesso comercial em 1996, no terceiro álbum homônimo, que foi lançado 2 meses após o falecimento de Brantley. E desse disco, Sublime, de 1996, relembre Wrong Way.

Momento para conhecer uma banda inglesa radicada na cidade litorânea de Brighton. Você está ouvindo o som de The Witches. O trio lançou o álbum de estreia em 2014. Tem influências do grunge, do punk e o rock de garagem, com guitarras reverberadas e estridentes. O The Witches tem o vocal de Christian Bell e você ouve agora Seaside, gravação de 2016.

O esse tal segue na sonoridade do Reino Unido. Agora, relembre uma banda que nasceu em 1980. O líder e fundador é o compositor, guitarrista e cantor Justin Sullivan. Nos palcos há mais de 40 anos, a banda sofreu constantes modificações, mas sempre com Sullivan na liderança. E do disco Impurity, de 1990, você ouve New Model Army com a canção Purity.

Seguindo nas ondas do rock com a banda estadunidense The Dandy Warhols. O quarteto nasceu em Portland em 1994. Com o vocal de Courtney Taylor, você ouve The Dandy Warhols com Bohemian Like You.

você ligado na Unesp FM, navegando nas ondas do rock. Caia no swing da banda londrina Dedê. Dedê, na verdade, é o disfarce do multi-instrumentista, compositor e cantor Matt Johnson. E do disco Dusk, de 1993, você ouve Dedê com Slow Motion Replay.

Esse tal de rock and roll vai ficando por aqui. Pesquisa, texto e seleção musical, Fábio Fleury. Operação de áudio, Silvestre Oliveira. Apresentação, Ricardo Bizarra. Se você gostou e deseja ouvir novamente o programa de hoje, ou mesmo as edições anteriores, acesse agora o site da Unesp FM e clique no ícone Esse Tal de Rock and Roll. E a despedida vem com a banda inglesa Bush, do álbum de estreia Sixteen Stone, de 1994. Fique com Machine Head. Obrigado pela sua companhia e até a semana que vem.

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2: Uma hora. 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
8: E um, dois, ligeira na agulha, chiado fino no seu sistema de som, aquele nosso lance, clássicos, lançamentos e raridades, duas horas de viagem, passa ligeiro, ligeiro, quando a companhia é boa, claro, e o papo é solto, isso a gente tem de sobra. Hoje tem Criolo, Amaro Freitas e Dino de Santiago, encontro potentíssimo que se desloca do eixo Sampa, Recife, Lisboa e aporta no mundo. Aspectos diaspóricos em seus múltiplos olhares, da sonoridade com seus timbres, formações e ritmos, passando por linhas melódicas, discursos e referências. Se liga num trechinho. Arquiteto de climas que se perpetuaram na história fonográfica, ele que é compositor, produtor da Motown e atuou décadas nos bastidores da companhia. Chama-se Leon Ware e ele resolveu falar em primeira pessoa no musical Massage de 76.

Registros daquela onda que amamos, Organ Groove, sessentistas na interpretação de Billy Larkin and the Delegates. Cena britânica de R&B representada pelo mais recente trabalho de Yasmin Lacey, Till Dreams. Love don't care what your name, baby. Mas antes, é claro, aquela seleta fina com selo ligeiro, a gente começa com essa linda versão dos Garotin para um tema presente no álbum Raça Humana, gravado em 84 por ele, Gil, Gilberto Gil, abrindo Ligeira de hoje, na interpretação dos Garotin com Índigo Blue, Voa Ligeira.

0: Encerrando este primeiro bloco desta edição do Ligeira, grande revelação do R&B, Gabriel Jacob, The One. Também neste bloco, Robert Glasper, ao lado de Lady C, Gonna Be Alright, e Two and the Sun, grande som que pintou com a segundinha do bloco aí, Stay With Me. Agora a gente viaja até 1976 e a obra de Leon Ware. Compositor, produtor, arranjador e cantor, cuja obra atravessou décadas e deixou marcas profundas no soul e R&B. Estou falando de um cara que atuou durante décadas nos bastidores da gravadora Motown como compositor e arranjador. Eu destaco aqui alguns trabalhos que ele atuou: Tina Turner, Ike and Tina Turner, né? Isley Brothers, Jackson 5, Marvin Gaye, entre outros. E por falar em Marvin Gaye, verdadeiro pilar dessa linguagem que a gravadora consolidou, que depois convencionou-se ainda a chamar de Quiet Storm, a famosa tempestade calma que classifica essas baladas poderosas, Leon Ware escreve para Marvin Gaye praticamente todas as faixas de I Want You, que é uma obra emblemática de Marvin Gaye que já trouxemos aqui, inclusive. Há quem diga que era para ser a estreia do próprio Ware em disco solo, mas ele preferiu entregar a Mr. Marvin Gaye. Em contrapartida, a gravadora garantiu que lançaria o Ware ainda naquele 76. Assim nasce Musical Massage, justamente o álbum que mergulhamos neste bloco. Ainda sob os ecos de I Want You, guarda uma noção mais tátil, mais próxima do ouvinte, para produzir uma atmosfera sensual, mas bem menos caricata do que de Marvin Gaye, que traduzia isso muito fortemente nos seus vocais, na sua maneira de cantar. Esse disco tem groove, tem silêncio, e o próprio título já anuncia essa intenção estética, né? Musical Massage, de fato, faz uma massagem realmente corporal. Eu confesso que fiquei muito surpreso com o disco, comprei o vinil, inclusive foi relançado recentemente em 140 gramas. Ele tem 15 faixas e a gente começa com essa pedrada aqui que abre o disco, inclusive chama-se Learning How to Love You. Dispensa traduções, né? Mr. Leon Ware no Ligeira Musical Massage de 76, se liga.
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Musical Massage no Ligeira Lionware. Assina essa produção, todas as composições, cantou, arranjou. Ele que foi o grande compositor, né? O songwriter e arranjador da Motown durante anos. E aí, decidiu falar em primeira pessoa para fazer o seu próprio disco. Bom demais. A gente ouviu aqui o lado A inteiro. Tá? Escolhi o lado A aqui pra gente curtir. Foram 6 faixas. Holiday, Share Your Love, Body Heat, Instant Love, Learn How to Love You. Bom demais. E aproveitando essa onda Quiet Storm, que por motivos óbvios tem seus ecos cravados na atual cena do R&B, há muito eu tenho falado aqui sobre as gratas surpresas da cena consolidada no Reino Unido. De Nottingham, cerca de 180 quilômetros de Londres, aparece essa cantora que já pintou por aqui outras vezes, Yasmin Lacey. Desta feita com seu disco mais recente, chama-se Till Dreams. E embora isso tenha caído em desuso, dado o alto número de singles que a gente observa por aí, a gente precisa entender o título de uma obra para ter uma ideia da linguagem imposta por ela nesse trabalho. Till, T-E-A-L, é um tom entre azul e verde, pouco óbvio, denota entrelinhas, algo aquoso, suspenso. E Dreams já é mais fácil, relativo ao campo dos sonhos, mas aqui voltado ao universo da subjetividade. Juntando tudo, imagino que se crie um espaço íntimo, algo que se sonha para si. E ao ouvir, realmente essa atmosfera se consolida, pois trata-se de um segundo álbum dela, quando o artista costuma estar mais inteiro, menos refém de produtores, gravadoras e pitacos. Tanto é verdade que ela assina a maior parte das composições, letra e música, e foge daquelas confissões, dramas. Eu senti uma veia bem cronista e mais proeminente, mas uma observação bem cotidiana, sem muitos filtros. Para a produção, montou times específicos para cada faixa, maiores nomes da presente cena local. E os arranjos são bem soltos, bastante orgânicos, bem com cara de instrumento mesmo, aquela estética limpa, sem muitas dobras. E o legal é que há várias referências presentes, afrobeat, reggae e, obviamente, soul, funk, muita música preta aí. E eu gosto demais quando ela vai pra essa onda reggae R&B com aquela pitada jazzy. Fica bom demais. Essa aqui que abre a série chama Love's Like the Ghetto. Bora lá então, Yasmin Lacey, disco novo, Till Dreams no Ligeira. Bora!

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1: Yasmin Lacey no ligeira disco recentíssimo da moça Till Dreams. Tivemos aí Wallpaper, Longest Way Round, Crutch, Ain't I Good For You e Love's Like the Ghetto. Criolo Amaro Freitas e Dino de Santiago, um eixo São Paulo-Recife-Lisboa e a diáspora africana vibrando ali com aquela força motriz, mas é bem mais que isso. Esse disco foi lançado em janeiro de 26, com 12 faixas e pouco mais de meia hora de duração. É conciso, mas muito denso e plural. Ele sai pela Criolo Produções. Nota-se que o Criolo fez um esforço para criar essa atmosfera do encontro. Aliás, o primeiro encontro acontece em Lisboa, de modo quase acidental. Criolo e Dino já estavam ali se aproximando e souberam que Amaro estava na cidade e chamaram o pianista para colar com eles, chegar junto. A partir daí, o embrião estava formado. Hein? Um ponto que pouca gente imagina, mas que muda totalmente o modo de ouvir, é que a primeira música composta pelos três foi Esperança, lançada antes, indicada ao Grammy Latino. Aliás, vou soltar um trechinho aqui de Esperança. Quem tá ligado aí nas playlists de Spotify e tal vai lembrar. Pois é, esta é a Esperança que rolou agora, primeira faixa produzida entre o trio aí, Criolo, Amaro e Dino de Santiago. Essa faixa curiosamente não entrou no álbum e confesso que imaginei que parecia mais um daqueles encontros promovidos para produzir um single e ia morrer ali. Mas, meses depois, veio o disco produzido entre Lisboa, Rio, São Paulo e Recife e ora estavam juntos, ora separados, ora em dupla, ora sozinho, foram produzindo ali do jeito que foi possível. Encontro mesmo dos três ali, parece que foram 3 dias só e foi em São Paulo. E quanto ao som? Rap, MPB, jazz, funaná, Criolo ancora a palavra, né? O Dino puxa esse fio do pertencimento cabo-verdiano-português, mas não só. Canta demais o Dino, cria melodias lindas e canta em vários idiomas. E o Amaro trata o piano de meu bem, né? Aquele papo, mistura tudo ali, percussão, orquestra, tudo nas teclas, aquela maestria que só evolui, só cresce. Grande Amaro, grande figura do Brasil. O resultado é um disco urbano e ancestral ao mesmo tempo, e a impressão é que os três habitam o mesmo cômodo, né? Estão sempre na mesma página, embora sejam tão diferentes. Claro que a gente vai ouvir várias desse disco. Quem puxa a fila e abre o disco, a faixa chama-se E Se Os Livros Fossem Líquidos e traz até um parênteses ali, Poeta Fora da Lei, parte 2. Soa grandiosa, internacional, esse disco vai dar o que falar e você ouve aqui em primeira mão no Ligeira, Criolo, Amaro Freitas e Dino de Santiago. Bora lá!

atlântica de extermínio. Bate no rádio, avisa os meninos, fecharam o bloco. Ganso nunca foi sócio.

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1: Você está no Música Ligeira, uma excelente noite. Tivemos uma viagem longa e produtiva aí ao lado de Criolo Amaro Freitas e Dino de Santiago. Fiz questão de encerrar com esse trecho incidental da obra-prima de Francis Raime, Tom Jobim, Passaredo, que eles cantam em interlúdio. Tivemos também Anoitecer, Mama África, Ela é Foda, CK, Menina do Coco de Carité, Você Não Me Quis e Se os Livros Fossem Líquidos. Que alegria estarmos juntos mais uma vez. Este é o Ligeira, ligeirando juntos mais uma vez, clássicos, lançamentos e raridades. E agora a gente muda totalmente de onda, mas sempre na onda. Se é que você me entende, aí do outro lado eu sei que você me entende. Organ Grooves, grooves de órgão. Sempre pintaram por aqui, né? Aquele soul jazz com sabor sessentista e aquela proposta clara, todos pelo balanço, famoso compromisso, imprimindo sempre essa linguagem a temas radiofônicos que pintavam nas listas do período, com a orientação, é claro, voltada ao soul funk jazz. Sob a batuta do maestro arranjador saxofonista Billy Larkin, que se faz acompanhar pelos Delegates. Exatamente, são os delegados do balanço aí. Faixa que abre esta série chama-se Sunny.

Billy Larkin and the Delegates no Ligeira, aquela onda de organ groove, soulful jazz, não pode faltar, hein? Que balanço incrível, Soul Sister, Don't Stop, Spooky e Sunny foram as faixas que compuseram esse blocaço. Esse é isso, bom demais, e aqui eu me despeço de vocês, a gente tem o último bloco ainda, mas vou deixar só música aí pra vocês. Vou deixar aquele grande beijo, grande abraço a todos e todas. Foi uma honra estarmos juntos mais uma vez neste Ligeira Clássicos, Lançamentos e Raridades. Sempre uma alegria, muitos anos juntos por aqui. Minha audiência é sempre a mais querida, a mais maravilhosa. Vários amigos fizemos por aqui. Estamos e estaremos juntos. É isso. Semana que vem tem mais Ligeira. A gente começa essa sequência com ele, Rema. Conhece esse cara? Ídolo jamaicano com milhões de...

milhões de seguidores nas redes sociais. Calm down, calm down. Já viu essa também? Eu cantando assim, talvez você não se lembre, mas o cara é famoso, ele é o cara, e é muito interessante que essa faixa tem um sample do Is It a Crime, da Sade. A faixa chama-se Baby. Pra gente sacudir, último bloco do Ligeiro é aquilo, dançante lá em cima. Bora lá, valeu, até mais.

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2: 3:01.
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2: 4 horas. 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
4: 5:01.
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Olá, a Unesp FM apresenta Pé na Estrada, programa com compositores, intérpretes, bandas que lançam trabalhos, divulgam suas músicas e estão com o pé na estrada. Passam hoje por aqui Gabriel Sáter, Dora Sanches, Tiê, Pedro Emílio, Os Garotim, Marisa Liz e Paulinho Mosca e muito mais. Chegou às plataformas digitais Vento Bom, segundo single do álbum que reúne composições assinadas por Vicente Barreto e Zé Cabaleiro. A faixa sucede Quisera, lançada em março, e antecipa o disco completo da dupla, que será apresentado em junho, durante show no Teatro Cultura Artística em São Paulo. O projeto tem produção musical de Rafa Barreto, filho de Vicente Barreto, e marca o encontro criativo entre dois importantes nomes da música brasileira ligados à tradição nordestina. Vamos ouvir Vento Bom.

0: Vicente Barreto e Zé Cabaleiro, deles Vento Bom. A Unesp FM está apresentando Pé na Estrada. Gabriel Satter lança álbum 25 anos de música a seguir.
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0: Muita viola, história e talento. No dia 10 de maio, o cantor, compositor, instrumentista, produtor musical e ator Gabriel Satter lançou seu mais novo álbum, 25 anos de música. O disco marca um momento emblemático na trajetória do artista, que celebra 2 décadas e meia dedicadas à música, destacando não apenas sua evolução artística, mas também novas influências, encontros e histórias que construíram seu caminho ao longo dos anos. Neste trabalho, o público poderá desfrutar de 8 faixas autorais e 2 clássicos de outros compositores. Das 10 faixas, 2 são instrumentais. Além de releituras e referências de sua trajetória, as faixas inéditas já apontam para uma nova fase em sua carreira, revelando novos caminhos e sonoridades. Mais do que uma retrospectiva, o projeto se apresenta como um registro de gratidão e, ao mesmo tempo, como o início de um novo ciclo. Vamos ouvir Me Ajuda, com participação de Ivan Lins. E, na sequência, Além das Fronteiras.

0: Gabriel Sáter, Tele e Daniel Rondon, Além das Fronteiras. Abrindo o bloco com Ivan Lins, dele João Gaspar e Luiz Carlos Sá, Me Ajuda. A Unesp FM está apresentando Pé na Estrada. Aos 26 anos, a artista sul-mato-grossense Dora Sanches acaba de lançar o álbum de estreia, em que fala sobre os seus amores e as suas dores, com uma maturidade que vai além da sua pouca idade. Confira.
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0: Natural de Campo Grande, capital do Mato Grosso do Sul, Dora desenvolveu a sua paixão pela música bem longe dali, quando se mudou para São Paulo aos 13 anos. Na terra da garoa, a jovem conheceu novos artistas, novas bandas e se envolveu ainda mais com a sua paixão de infância. Quando foi a hora de deixar o colégio e pensar em uma nova carreira profissional, o seu coração continuava batendo apenas pela música, o que a levou a se formar como produtora musical. Mas o seu lugar sempre foi no palco, não atrás dele. E o seu primeiro disco, Seda de Casulo, reflete isso. Dora consegue viajar por diferentes gêneros musicais, incluindo folk, soul, reggae, R&B, MPB e pop, que compõe Seda de Casulo para expressar os seus sentimentos mais particulares. Eu diria que é um disco pop leve, alegre e gostoso. Vamos ouvir a música que dá nome ao álbum, Seda de Casulo, e na sequência, Linda e Perigosa.

0: Dora Sanches dela, linda e perigosa, abrindo o bloco Seda de Casulo, pé na estrada na Unesp FM. Thier está de volta com um novo álbum autoral Esgotada.
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0: A cantora e compositora Thier lançou oficialmente seu novo álbum de estúdio, intitulado Esgotada. O projeto marca o retorno definitivo da artista paulistana à cena independente, após um período de grande projeção no mainstream, impulsionado por hits em trilhas sonoras de novelas e contratos com grandes gravadoras. Composto por 8 faixas essencialmente autorais, o EP é o primeiro volume de um projeto fonográfico duplo, que terá continuidade no segundo semestre, com o lançamento do disco Amorosa. Segundo a própria artista, o novo repertório funciona como um mergulho e um transbordamento, organizando sentimentos intensos e abrindo espaço para novas reflexões cotidianas. Entre os destaques do repertório estão a canção de abertura, Minha História, escrita após uma noite de insônia, e a colaboração inédita com Adriana Calcanhoto na faixa Atitude. O álbum conta ainda com a participação de músicos renomados, como Antônio Adolfo e Jamil Joanes, trazendo uma roupagem refinada que envelopa temas densos como o cansaço, o afeto, a amizade e as dores do amadurecimento. Vamos ouvir as faixas Minha História e Atitude, com Adriana Calcanhoto.

0: numa parceria que parece natural desde a primeira nota. Composta pelos próprios Seu Jorge e Marisa Monte, com Arnaldo Antunes, a canção tem aquela leveza que só esse encontro poderia criar. Marisa com a delicadeza de sempre, Seu Jorge com aquele calor que aquece qualquer coração, e Arnaldo nas entrelinhas, com, quem sabe, exatamente a palavra certa na hora certa. Confira.
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0: de Marisa Monte, dele, Arnaldo Antunes, Quando Chego. Abrindo o bloco, Pedro Emílio e Lued Luna, deles, Reticente. A Unesp FM está apresentando Pé na Estrada. Força da Juventude é o título do segundo álbum do trio fluminense Os Garotim. A seguir.
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0: Força da Juventude é também o nome de uma das 13 faixas do álbum. Além do já noticiado feat do grupo com a cantora Marina Sena e o rapper BK, convidados da faixa Se Joga, o álbum Força da Juventude tem participações de nomes como Arthur Verocai, na faixa Uma Noite Só, a cantora norte-americana de R&B, Malian, na música Deixa Eu Te Encontrar, o rapper de Niterói, 2C Diniz, na faixa Falador, e o cantor Lenine e o bandolinista Hamilton de Holanda, ambos na música Sou Brasileiro, entre outros. Destacamos Sou Brasileiro com Lenine e Hamilton de Holanda. E na sequência, Deixa Eu Te Encontrar, com a participação da cantora Malian.

Os garotins em Malean, deles Deixa Eu Te Encontrar, abrindo o bloco com Lenine e Hamilton de Holanda, Sou Brasileiro. A Unesp FM está apresentando Pé na Estrada. Pedaço é uma música interpretada pela cantora portuguesa Marisa Liz, em dueto com o cantor e compositor Paulinho Mosca. A faixa integra o álbum de Marisa Liz, intitulado Relatos de um Coração Confuso, lançado recentemente. O disco foi produzido após uma viagem ao Rio de Janeiro, onde os dois artistas se juntaram para transformar emoções em composições. A colaboração de Mosca é muito presente no álbum, já que ele também assina a música de abertura, intitulada Prefácio. Vamos ouvir Pedaço com Marisa Liz e Paulinho Mosca. E na sequência, Djavan, o cantor e compositor alagoano, e uma faixa de seu disco Improviso, com 12 faixas, que celebra o inesperado na vida, nos sentimentos e na própria arte. Destacamos Um Brinde.

Djavan dele um brinde, abrindo o bloco Marisa Liz e Paulinho Mosca dele pedaço. E vamos ficando por aqui. Prazer enorme estar com você. Operação de áudio Paulo Pepa. Eu sou Silene Barros. Continue com a Unesp FM e até mais. Não sei.

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3: 6 horas e 1 minuto.
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4: Olá, iniciamos o Rádio Saudade de hoje com a Carmen Miranda, a Pequena Notável. Considerada uma das mais importantes figuras da Era de Ouro do rádio, um tempo em que as artistas fascinavam e encantavam o público apenas pelas ondas sonoras, em uma época em que a imaginação dava rosto e emoção às vozes que chegavam aos lares brasileiros, Carmen Miranda conquistou o país e o mundo com seu talento, carisma e alegria contagiante. Vamos ouvir o Samba Choro e O Mundo Não Se Acabou, composto pelo baiano Assis Valente em 1938 e eternizado na voz de Carmen Miranda.

0: Esta foi Carmen Miranda, do Assis Valente, e o mundo não se acabou.
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Esta foi Casablanca Orchestra, com Nem as Paredes Confesso e Lisboa Antiga. Antes, Ângela Maria, de Adelino Moreira, Garota Solitária. Também ouvimos João Dias, do Lupcine Rodrigues, Rainha do Show. Agora, um pouco da história e evolução do rádio. Em 1927, chegou ao Brasil o sistema eletromagnético de gravação de som que substituiu o sistema mecânico. Com a chegada do microfone e da gravação elétrica, registrar a voz tornou-se muito mais fácil. Antes, os cantores eram limitados pela gravação mecânica e muitas vezes precisavam praticamente gritar para que suas vozes fossem registradas. Com o novo sistema, passaram a cantar de forma mais natural, alcançando uma qualidade muito superior nas gravações. Nesse período, aumentou significativamente o número de ouvintes de discos e também a popularidade dos grandes intérpretes da época. Relembrando alguns desses artistas, ouça agora Francisco Alves com Serra da Boa Esperança, Carlos Galhardo com Rosa de Maio e fechando o bloco Nelson Gonçalves com Camisola do Dia.

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0: Este foi Nelson Gonçalves, Dorivelto Martins e do Davi Nasser, Camisola do Dia. Antes, Carlos Galhardo, de Custódio Mesquita e Evaldo Rui Barbosa, Rosa de Maio, e ainda Francisco Alves, do Lamartine Babo, Serra da Boa Esperança.
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2: Este foi Charles Trenet com Marie Marie. Antes, Ella Fitzgerald e Louis Armstrong, They Can Take That Away From Me. A gente também ouviu Isaura Garcia, do Antônio Domingos.

e do José Marcílio, Velha Amizade. Destaque agora para Elton John.

Nascido em 25 de março de 1942 na Inglaterra, tornou-se um dos cantores, compositores e pianistas mais influentes da história do pop. Em 1967, formou uma das parcerias mais bem-sucedidas da música ao lado do letrista Bernie Taupin. Em 1969, ele lançou no Reino Unido seu primeiro álbum de estúdio intitulado Empty Sky, que trouxe canções marcantes como Skyline Pigeon. Vamos ouvir agora Elton John com Skyline Pigeon, um de seus primeiros grandes clássicos, lançado originalmente em 1969 e que alcançou enorme popularidade, inclusive no Brasil, especialmente após integrar a trilha da novela Carinhoso. Na sequência, It's Me That You Need, canção lançada em 1969, ainda nos primeiros passos da carreira de Elton John, trazendo a sonoridade pop romântica que começava a revelar o talento da parceria entre Elton e Bernie Taupin. Fechando o bloco, vamos ouvir Lady Samantha, um dos singles mais marcantes daquela fase inicial e que já apontava o estilo sofisticado e melódico que consagraria Elton John mundialmente.

0: Você ouviu Elton John com Lady Samantha, It's Me That You Need e Skyline Pigeon.
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0: Rádio Saudade tem produção da Fátima Belisário. Estúdio de gravação Silvestre Oliveira. Apresentação Marina Fontanelli. Muito obrigada pela audiência e até o nosso próximo encontro.
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5: 7:01.
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1: Olá, estamos iniciando Os Grandes Mestres. O programa de hoje apresenta três célebres concertos para violino e orquestra, em Ré maior, Opus 77, de Johannes Brahms. Número 3, em Si menor, Opus 61, de Camille Saint-Saëns. E em Ré maior, Opus 35, de Piotr Ilitch Tchaikovsky. O violino é um menor e um dos mais versáteis membros da família dos instrumentos de cordas friccionadas por ar. Desenvolveu-se a partir da viola de braço, diferenciando-se sobretudo pelo timbre mais agudo. Com função essencial no quarteto de cordas, é também um dos principais instrumentos solistas. Na orquestra, ocupa a maior parte da seção de cordas. Johannes Brahms, mestre da composição, escreveu o seu concerto para violino no verão de 1878. Considerado uma obra de grande escala, é também extremamente difícil para o solista. A serena corrente harmônica desenvolvida pela orquestra é intercalada por meditações sutis a cargo do violino. A obra foi dedicada a Joseph Joachim, renomado, virtuoso e figura de importância na vida de Brahms. Sua estreia ocorreu em 1º de janeiro de 1879, em Leipzig, com Joseph Joachim como solista, sob a regência do próprio compositor. Hoje, o concerto para violino é uma das obras mais populares de Brahms e de todo o repertório violinístico. Seus três movimentos são Allegro non troppo, Adagio, Allegro giocoso, ma non troppo vivace. De Johannes Brahms, o concerto para violino em Ré maior, Opus 77, com Anne-Sophie Mahler como solista e Orquestra Filarmônica de Berlim, sob a regência de Herbert von Karajan.

0: Este foi o concerto para violino em Ré maior, opus 77, de Johannes Brahms, com Anne-Sophie Mutter como solista e Orquestra Filarmônica de Berlim, sob a regência de Herbert von Karajan. 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
4: Sete horas e 45 minutos.
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0: A Unesp FM volta a apresentar Os Grandes Mestres. Camille Saint-Saëns, compositor, pianista e organista, além de uma das mais importantes figuras culturais francesas do século XIX. Ele desfrutou de uma longa carreira musical, abrangendo o período romântico e sua transição para a era moderna. Seu concerto para violino e orquestra número 3 em Si menor, opus 61, foi o único de seus concertos para violino a alcançar a celebridade reservada aos grandes concertos do repertório. Sua estreia, em 1880, contou com a participação de Pablo Sarasate como solista, a quem a obra foi dedicada. Desde a sua primeira audição, o concerto conquistou o prestígio dos intérpretes e do público, permanecendo entre os mais executados do repertório violinístico. É considerado uma obra notável por combinar de forma primorosa temas heróicos, lirismo poético e virtuosismo explícito, numa fusão magistral de variadas influências. Seus três movimentos são Allegro non troppo, Andantino quasi allegretto, Molto moderato e majestoso. De Camille Saint-Saëns, o concerto para violino e orquestra número 3 em Si menor, opus 61, com Philip Griffin como solista e Orquestra Sinfônica Escocesa da BBC, sob a regência de Martin Brevin.

0: Este foi o concerto para violino e orquestra número 3 em si menor, opus 61, de Camille Saint-Saëns, com Philippe Graven como solista e Orquestra Sinfônica Escocesa da BBC, sob a regência de Martin Bremens. 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
6: 8 horas e 20 minutos.
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0: A Unesp FM volta a apresentar Os Grandes Mestres. Momento agora para Piotr Ilitch Tchaikovsky, considerado um dos mais importantes compositores do século XIX. Faz parte de sua produção o célebre concerto em ré maior para violino e orquestra, opus 35. A obra começou a ser esboçada em 19 de março de 1878 e foi concluída poucas semanas depois, em 29 de abril do mesmo ano. Sua estreia ocorreu em dezembro de 1881 em Viena, tendo Adolf Brodsky como solista, sob a regência de Hans Richter. Com o passar do tempo, firmou-se como uma das grandes glórias do repertório do virtuosismo romântico. Trata-se de uma obra marcada pela intensidade emocional, lirismo apaixonado e extraordinário brilho técnico, exigindo do intérprete elevado domínio instrumental e expressivo. Seus três movimentos são Allegro Moderato, Canzonetta Andante, Finale Allegro Vivacissimo. De Piotr Ilitch Tchaikovsky, o concerto em ré maior para violino e orquestra, opus 35. Com Pinchas Zukerman como solista de violino e Orquestra Filarmônica de Israel, sob a regência de Zubin Mehta.

Este foi o concerto em Ré maior para violino e orquestra, opus 35, de Piotr Ilich Tchaikovsky, com Pinka Zuckerman como solista de violino e Orquestra Filarmônica de Israel, sob a regência de Zubin Mehta. E assim chegamos ao final de mais uma edição de Os Grandes Mestres. Hoje apresentamos três célebres concertos para violino e orquestra, de Johannes Brahms, Camille Saint-Saëns e Piotr Ilich Tchaikovsky. Obras notáveis, repletas de lirismo, brilho técnico e entre as mais executadas de todo o repertório violinístico. A Unesp FM apresentou Os Grandes Mestres. Produção, Fátima Belisário. Estúdio de gravação, Paulo Sérgio Pepa de Carvalho. Apresentação, Pedro Norberto. Fontes pesquisadas, Guia da Música Sinfônica, organização de François-René Transfort, editora Nova Fronteira e Guia Ilustrados à Arte Música Clássica, de John Burroughs e Lade Solti. Obrigado pela sua audiência e companhia. E até o próximo programa.

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1: 9 horas.
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4: Olá, amiguinhos! Começa agora a Unespinha, o programa da criança. E hoje, com o quadro Grandes Livrinhos, curiosidades, muita música e diversão. E, amiguinho, você tem o costume de frequentar feira livre? Lembrou bem aquele pastel maravilhoso da feira, assunto de hoje do nosso programa. Para começar, vamos ouvir Zé Renato cantando A Família e a Orquestra e Coro Som Livre com Alegria de Viver.

Bem, consumir produtos da Feira Livre faz bem porque os alimentos são mais frescos, nutritivos e econômicos, além de fortalecer a economia local. Ao contrário dos grandes supermercados, a feira reduz a distância entre quem produz e quem consome, que somos nós, trazendo impactos positivos diretos para a nossa saúde e para o nosso bolso também. Quer um exemplo para você entender melhor? Como os alimentos são colhidos perto do ponto ideal de maturação, ou seja, quando atingem a cor, característica, doçura máxima e textura macia e chegam rápido à banca, eles mantêm mais vitaminas e minerais. Outra vantagem de comprar na feira: é muito mais fácil encontrar pequenos produtores que utilizam menos agrotóxicos ou que vendem produtos 100% orgânicos a preços justos. Quem sai ganhando somos nós, consumidores. Já falamos mais sobre isso. Vamos ouvir Cidade Negra cantando Quindim e Ivete Sangalo com Narizinho.

Pimpinha, o programa da criança, falando sobre as feiras livres. A palavra feira tem origem no latim, que significa dia santo ou feriado. E a palavra freguês, usada para tratamento dos consumidores de feira livre, originou-se também do latim, que significa filhos da igreja. Assim, no início, as pessoas ou fiéis aproveitavam as festas religiosas para se reunirem e para trocarem mercadorias. Na feira livre, há aqueles que observam, pechincham e procuram algo específico, bem como aqueles que criam laços de afetividade, próximos da amizade que rompe a relação comerciante-freguês, o que sustenta em grande parte a tradição de ir à feira toda semana, comer pastel, tomar caldo de cana, comer o tempurá, o prato japonês feito com legume frito, um sucesso na feira, e a coxinha, os lanches, a tapioca, o milho verde, além da variedade e qualidade dos produtos ali encontrados. Você acaba conhecendo os donos das barraquinhas e vira, além de freguês, um amigo que toda a semana passa por lá para trocar uma ideia, comprar o produto que está sendo vendido ou então consumir algo ali no local. E eu pergunto, tem coisa mais gostosa do que essa troca? Você de casa, se ainda não foi numa feira, tem que ir. É um programa que vale a pena. Tá chegando Márcio e Mariá de Camilo cantando Sombra Boa e Grupo Cria e Paulinho Mosca com A Escola.

criança falando sobre as feiras livres. Já sei, tenho uma ideia. Reúna seus amigos e combinem de irem à feira um dia desses. Um adulto bem legal pode acompanhá-los. Tem que ser alguém que ame uma feira, assim como eu, né? Vai ser super divertido, quer apostar? Esses espaços, que muitas vezes fazem parte da nossa rotina, possibilitam experiências sensoriais de todos os tipos. Além da sonoridade, da fala, do som, dos vendedores oferecendo seus produtos, é possível encontrar desde alimentos frescos até peças artesanais e objetos ainda desconhecidos. Quando você estiver em uma delas, preste atenção, amiguinho. Feiras e mercados são feitos de muitas cores, cheiros, sabores e sons e favorecem muitos aprendizados. Olha só que interessante! Podemos conhecer novos alimentos, descobrir como eles são plantados, identificar a diversidade de objetos ou de texturas e espécies de legumes e verduras, e até aprender sobre matemática, já que para fazer compras é preciso realizar pequenos cálculos. Com o tempo, ao visitar diferentes tipos de feiras e mercados, também podemos observar, reparar e conversar sobre as muitas formas em que esses ambientes podem ser apresentados, comparando suas semelhanças e diferenças. Viu só quanta coisa interessante para ser observada numa feira? Já já, outras dicas para enriquecer este passeio. Tá chegando Margarete D'Arezzo com Diferenças e Madame e seu Gato da China.

Unespinha, o programa da criança, hoje falando sobre as feiras livres. As feiras e mercados, muitas vezes, já são espaços que fazem parte da rotina das famílias. E vocês, vez ou outra, estão juntos, não é mesmo? Então, vou dar dicas de como podem enriquecer esses passeios, provocando novos olhares, levantando novas questões e levando a curiosidade para longe. Você já parou para pensar como as estações do ano afetam o que chega ao mercado e à feira? Quais são as comidas que mudam no mercado e na feira dependendo da estação do ano? E quais são as que vendem o ano inteiro? Será que os alimentos que estão à venda em São Paulo são os mesmos que você veria em um mercado em Belém do Pará? E será que são os mesmos que são vendidos em feiras na França ou na China? Pense um pouco. Enquanto isso, vamos ouvir Chico César cantando Pirulito e, na sequência, Cacau com Menina.

0: os mesmos. A oferta varia de acordo com a cultura, o clima e a logística local. Em Belém, a cultura amazônica dita as regras e os mercados tradicionais. Na França, a alimentação é baseada em culinária regional, laticínios de alta qualidade e produtos da época. Resumindo, enquanto as prateleiras de São Paulo e Belém compartilham itens básicos e marcas industriais nacionais, a base da alimentação varia conforme a região. Já o mercado francês apresenta uma realidade alimentar completamente diferente em termos de cultura e hábitos de consumo. Vamos continuar com as dicas que podem enriquecer nosso passeio na feira? Olha só que interessante! Os vegetais podem crescer de muitos jeitos diferentes, desde debaixo da terra até o alto das árvores. Experimente perguntar aos feirantes sobre onde e como as comidas crescem, como as coisas chegam até a feira ou o mercado. Cada coisa tem uma história. Tente escolher um legume na feira e imagine o trajeto dele, desde o momento que foi colhido até a hora em que foi exposto na barraca da feira. Comer também é um jeito de aprender. Que tal experimentar uma nova comida? Descreva o gosto dela. É doce ou salgada? É azedo? Como é a textura na boca? Lisa? Enrugada? Gosmenta? É crocante? É quente ou fria? O cheiro é diferente do gosto? Tá vendo? Você não imaginava que um simples passeio na feira pudesse despertar tanta curiosidade, não é mesmo? E você sabia que tem muitas feiras diurnas e noturnas em diversos bairros e pontos da cidade? E o recado é para todo mundo que está nos ouvindo. No site da prefeitura da sua cidade tem dia, hora e local das feiras livres. É só consultar. Tá chegando Tassiana Barros, Arnaldo Antunes, Edgar Escandurra e Antônio Pinto com Bonequinha do Papai e Banda de Boca com Biquíni de Bolinha Amarelinha.
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0: Unespinha, o programa da criança. Que tal agora conferir o quadro Grandes Livrinhos com Giovana Franzolin?
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2: Já comentei aqui de alguns livros que marcaram a minha infância e o que trago hoje foi um deles. A Fada que Tinha Ideias. A fada do título se chamava Clara Luz e era uma fadinha

0: inteligentes e com uma certa rebeldia, assim como a Clara Luz. Anota aí, o livro A Fada que Tinha Ideias foi escrito por Fernanda Lopes de Almeida, ilustrado por Edu e editado pela Ática. Eu indico para crianças entre 7 e 10 anos. Eu sou Giovana Franzolin, jornalista e especialista em literatura infantil. Até o próximo programa.
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3: Valeu, Giovana. Até a semana que vem. Seguimos com Fábio Freire, Sonho Colorido.

Unespinha, o programa da criança. Pois é, pessoal, como eu disse, passear em feiras livres é uma experiência cultural e sensorial única que conecta a cidade ao campo. Os visitantes aproveitam o ambiente para pechinchar produtos frescos, conhecer a cultura local e

consumir comidas tradicionais, como o clássico pastel, que delícia, hein? Com o caldo de cana e também a tapioca. E agora, algumas curiosidades. Antes da padronização comercial, a venda por peso não era a regra. A pechincha e o uso de medidas populares como bacia, maço e dúzia dão o tom da negociação direta com o produtor. Hoje é bem comum você comprar a baciada de determinados produtos. Outra coisa, a primeira feira livre oficial no Brasil aconteceu em São Paulo, no Largo General Osório, em 25 de agosto de 1914. Essa data é celebrada hoje como o Dia do Feirante. E mais, a famosa Feira de Caruaru, em Pernambuco, é reconhecida pela Unesco como Patrimônio Imaterial da Humanidade e é considerada uma das maiores feiras a céu aberto do mundo. Tá chegando Badia Saad, do CD Encantos da Casa, destacamos o Chocalho.

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0: Vamos ficando por aqui. Fontes pesquisadas, sites sobre Feira Livre, feiraslivresbrasil.com.br, 60mais.com.br e jornal.usp.br. Nossos agradecimentos à Rádio Câmara pela parceria no quadro Grandes Livrinhos. Participação de Giovana Franzolin. Operação de áudio, Paulo Pepa. Produção e apresentação, Silene Barros. Um ótimo final de semana com muita brincadeira e diversão. Um beijão bem grande e tchau.
1: Beijinhos, tchau, tchau. Tchau, galerinha, e até domingo que vem.
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2: 10 horas.
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5: 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Hoje, nosso programa apresenta Roberto Carlos, destacando aspectos de sua carreira e alguns de seus maiores sucessos nas várias fases da sua trajetória.
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5: Nascido na cidade de Cachoeiro do Itapemirim, sul do Espírito Santo, Roberto completou 85 anos em 19 de abril de 2026. Desde cedo, demonstrou excepcional talento musical. Aos 9 anos de idade, já fazia sucesso como cantor mirim na rádio Cachoeiro, interpretando canções de seu ídolo, Bob Nelson. Na década de 1960, foi convidado para apresentar um programa nas tardes de domingo. Chamado Jovem Guarda, o programa, comandado por ele, tinha como coadjuvantes permanentes Erasmo, conhecido como Tremendão, e Wanderleia, a Ternurinha. Nessa ocasião, Roberto, consagrado como rei da juventude, conquistou enorme notoriedade e sua fama ganhou expressão nacional. Sua maneira de vestir, seu modo de gesticular e as gírias que utilizava passaram a ser imitados pelos jovens de todo o país. A partir de então, atingiu o primeiro lugar em vendas de discos, posição que manteve durante muitos anos consecutivos. Dessa fase, vamos ouvir o Calhambeque, Por Isso Corro Demais e É Proibido Fumar.

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0: Roberto dele, Erasmo, é proibido fumar. De Roberto, por isso corro demais. De John, Loader Milk e Erasmo, o Calhambeque.
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0: Em 1968, o programa Jovem Guarda começou a perder audiência. Mas Roberto teve sua carreira revitalizada com o apoio recebido dos tropicalistas. Estes passaram a cantar suas músicas e adotaram a guitarra elétrica em seus próprios acompanhamentos, como forma de defendê-lo daqueles que o criticavam por supostamente fugir das raízes brasileiras. Dotado de bela voz e de um incontestável domínio de palco e plateia, Roberto evoluiu para um estilo romântico que lhe garantiu grande projeção, além do enorme êxito comercial e artístico. Se antes suas composições exprimiam certa rebeldia e eram dirigidas à juventude, agora seu público-alvo passou a ser o adulto, principalmente as mulheres. Em suas canções, o amor, a infância e os sonhos revividos tornaram-se temas constantes e marcantes. Nesse bloco vamos ouvir Detalhes, Lady Laura e Além do Horizonte.

0: Roberto Dele Erasmo, Além do Horizonte, Lady Laura e Detalhes.
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0: Roberto, considerado um dos primeiros ídolos da cultura brasileira, foi o astro de 7 filmes durante o período da Jovem Guarda. Em 24 de dezembro de 1973, era exibido pela TV Globo o especial Roberto Carlos. Com um estrondoso sucesso de audiência, a partir daquele ano, o programa tornou-se uma tradição, sendo apresentado sempre na época do Natal. Roberto chegou à década de 1980, consolidado como um romântico à moda antiga e dono de uma sólida carreira, coroada por inúmeros sucessos populares. Interpretando canções românticas, conquistou um público fiel e crescia a cada nova geração. Muitas dessas músicas, cujos versos retratam momentos marcantes do cotidiano das pessoas, permanecem atuais até hoje. Neste terceiro bloco musical destacamos Emoções, Amigo e Como é Grande o Meu Amor por Você.

0: Roberto, um dos artistas mais bem-sucedidos do Brasil, tornou-se famoso por seus shows grandiosos, sempre com casas lotadas e vendas insuperáveis de discos. Ele tem discos gravados em inglês, espanhol, italiano e é o artista latino-americano que mais vendeu álbuns em toda a história. A versão a cor marrom, com exceção do branco e do azul, e ao final de cada apresentação, a tradicional distribuição de rosas vermelhas ao público são algumas de suas manias e superstições que sempre marcaram sua trajetória. Ouça agora, outra vez, sentado à beira do caminho e Jesus Cristo.
1: Você foi...

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0: Roberto dele, esse cara sou eu e sereia. E assim chegamos ao final de mais uma edição do Canta Brasil. Hoje percorremos várias fases da trajetória de Roberto Carlos, desde a Jovem Guarda até a sua consolidação como um dos maiores ícones da música brasileira.
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0: A Unesp FM apresentou Canta Brasil, produção e apresentação de Fátima Benizari, estúdio de gravação Paulo Sérgio de Carvalho, fonte consultada, site oficial do cantor. Obrigada pela sua audiência e até o nosso próximo encontro aqui no Canta Brasil. Tchau!

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2: 11 horas.
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4: Está começando Caindo no Choro. A partir de agora, você segue com uma hora de seleção especial de chorinho aqui na Rádio Unesp FM. Vamos ouvir juntos clássicos, releituras e também novidades desse gênero musical genuinamente brasileiro. A programação é do Sérgio Maxson, operação de áudio do Silvestre Oliveira e eu sou Marina Fontanelli. Hoje começamos com Zé Menezes, dele Entre Sem Bater,

Esses foram Henrique Cases no cavaquinho e Marcelo Gonçalves no violão de sete cordas, com releitura de Blackbird, música dos Beatles. Esse registro é uma faixa do álbum Beatles no Choro, lançado em 2002. Antes a gente ouviu Abraçando o Jacaré, do Bila e do Marco César, na Porta do Banheiro. Ouvimos também aqui nessa primeira sequência do Caindo no Choro de hoje, o quarteto Roda de Choro, com um Chorinho pro Miudinho, composição do Dominguinhos, e começando o programa Zé Menezes com Entre Sem Bater. Seguimos agora com o mestre da flauta, Altamiro Carrilho, dele Enigmático.

Grupo Papo de Anjo do Garoto Meditando. Antes a gente ouviu o do Choro Marginal com Foi um Sonho, música do Rossini Ferreira. Ouvimos também Isaías e Seus Chorões com Quem é Você, música do Pixinguinha. E Altamiro Carrilho com Enigmático. Seja muito bem-vindo e bem-vinda a você que sintonizou agora a Rádio Unesp FM. Você está ouvindo Caindo no Choro. Seguimos por aqui com o encontro do Zé da Velha com Silvério Pontes, do Silvério com Chico Nakarate, Alinhavando.

Esse foi o trio Futricando com Ixiquiri, música do Wellington Moreira. Antes ouvimos o encontro do conjunto Época de Ouro com Sivuca, numa gravação de Dino Pintando 7, que é uma parceria do Sivuca com a Glorinha Gadelha, em homenagem a Orondino José da Silva, mais conhecido como Dino Sete Cordas. Também ouvimos aqui nessa sequência Zé da Velha e Silvério Pons com A Linha Vanda. Agora tem Chorinho Entre Amigos, do Ernesto Nazaré, Brejeiro.

Esse foi o grupo Cadeira de Balanço, música do Toninho Ferragutti, O Mancebo. Antes teve Nicolás Krasik no violino, com releitura de Seu Lourenço Novinho, parceria do Pixinguinha com Benedito Lacerda. Abrindo o bloco, o grupo Chorinho Entre Amigos, com Brejeiro, música do Ernesto Nazaré. Caindo no choro de hoje, vai ficando por aqui. Esse programa tem seleção musical do Sérgio Magson. Eu sou Marina Fontanelli. Muito obrigada pela sua companhia. Para encerrar, fique com Alessandro Penese, dele Como Raul Gosta. Até mais, tchau!

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5: 12 horas.
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7: Uma excelente tarde de domingo para você que está ligado aqui na Rádio Unesp FM 105,7. A partir de agora tem Batuque na Cozinha. Eu sou Silvestre Oliveira, levo samba e pagode até as 2 da tarde. Para abrir o programa de hoje tem Partido em 5, do Candeia, do Gracia, do Salgueiro, Dedo na Viola.
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No Batuque na Cozinha, Bezerra da Silva, do Pedro Botina e do Walter Meninão, candidato Caô Caô. Os Pretos do Cartola, Ordenes e Farei. Raça Negra do Elias Muniz, do Luiz Carlos, Fiquei na Pior. Aí essa música aqui do Bezerra da Silva vai lá para o Delay. O Bill avisou a gente que o Delay tá completando mais um ano de vida. Parabéns aí para você, Delay, que você seja feliz hoje e sempre. Vai nosso carinho aqui para você e para todos da família Santos, a dona Terezinha, a Solange, a Rose, Laércio. Todos aí, abraço para você, Bill, e todos do Terra Nova que estão na sintonia da Unesp FM. O Bill do Terra Nova também manda aquele alô aqui para o pessoal do Bar da Resenha no Geisel, Manuel, Negudé, Adelmo, Luizão. O nosso abraço também para o Jackson, sempre na sintonia. Pessoal do Bar do Cidão, na Vila Falcão, nosso carinho. Alô, Paulo Malandro, grande abraço para você. Alô, Vaguinho, sempre aí curtindo o batuque. Nosso carinho também para Claudinha Coelho, sempre sintonizada. Manda aquele abraço aqui para Tatiana Calmon, Thales e Adandara, sempre curtindo o batuque. Manda um alô aqui também para o Luiz Fernanda Jaqueline, o Wallace, o Cidadão e família, muito obrigado pela audiência de sempre. O Gino e a Rita aqui no Colonial, nossos parceiros aqui da Unesp. Um alô para a Rosângela Nascimento, o Emerson, a Estela, o Júlio e família. Alô, Zoom, grande abraço para você, muito obrigado pela audiência. Um alô aqui para a Georgina, o esposo Cabestré, a filha Júlia no Geisel. Um alô para a Dona Ju e a Áurea Alice, sempre na sintonia do batuque. Na swingueira agora tem Jorge Benjor dele, Charles Anjo 45, Caramba, Galileu da Galileia.

Esse foi o Rogério Bebeto, do Bebeto, do Carlinho PQD, do Serginho Meriti, Neguinho Poeta. Originais do samba do Benjor, Falador Passa Mal. Pau Brasil, Não Diga Não. Samba 6, com a música Inspiração. Um grande abraço para você que está com a família, com os amigos, curtindo o Batuque na Cozinha. Um alô aqui para a Dona Neuza no Gás, o Clodoaldo, a Vanessa, o Cristiano, a Mauri, a Carla. Um alô para o Augusto Novaes, a esposa Simone. Um alô para o Zé Gomes, o Soneca, Cruel, Priscila e a filha Emily. Um alô para a Geni na Bela Vista, a Dona Benedita Lopes, o Ricardo, o Edinho, o André, a Sara, o Odemir, a Paula, a Jussara, a Juliana, o Marquinho, grande abraço para vocês. Alô, Mike, Mike e família no bairro Bom Sucesso, muito obrigado pela audiência. O nosso carinho aqui também para a Dona Nina, o seu Luiz, a Lilian Júnior, a Maiara, a Alain, Michele e Bira. Alô, Paulo Moya, grande abraço para você. O Paulo Moya pediu para a gente tocar uma música aqui e mandar para o pessoal em Piratininga. Chegando aí o grupo Fundo de Quintal, do Arlindo Cruz e do Sombrinha. Seja sambista também.

Este foi o Arlindo Cruz, do Jairo Barbosa, do Luiz Carlos Cavaco, Bom Ambiente. Jorge Aragão, dele Novos Tempos. Quintal do Cacique, A Última Folha. Almirzinho e a Yara Rocha, do Arlindo Cruz do Sombrinha, Ainda é Tempo para Ser Feliz. Na sintonia do Batuque, o Diego, a Viviane, a Deise, Danilo, Santana, Cícero. No Beija-Flor, a Sandra, a Preta, o Wallace Henrique, a Débora Flor, a Jussa, a Tina, a Célia, a Jair, a Irene. No José Regino, Celso, a Regina, o Reinaldinho, a Anice também, a Inês e o Marcelo. Alô, Andrezão, Valquíria, muito obrigado pela audiência de sempre. Manda um alô aqui para o Badaia Rita, sempre na sintonia. O Nilson e família na Vila Dutra, a Dirce dos Altos da Cidade, a Maria Lúcia, Luiz no Gásio, a Grace, a Adélio, a Chloe, a Luana e a Camila. Um alô aqui para o Silvio Bevista Solange, muito obrigado pela sintonia de sempre. O Silvio faz sempre uma indicação pra gente de música aqui e ele indicou o Serjão, e assim a gente vai fechar a primeira hora do Julinho e do Niva, Empatia. Segue o samba daqui a pouco, a gente volta com a segunda hora do Batuque.

0: 13 horas. 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
3: Estamos de volta, segunda hora do Batuque na Cozinha, aqui na Unesp FM. Você pode nos ouvir também através do nosso site, radio.unesp.br, e também pela Alexia. É só falar Alexia, tocar Rádio Unesp, Bauru. Manda um abraço aqui pra galera que está na sintonia do Batuque. Alô, Gilson, Gilson Nascimento, pessoal do JP, nosso abraço. Carol Silva, alô Marco Bamba, Dona Oglaeso, Robson Rosinei, muito obrigado pelo carinho de sempre. Pessoal do Conceito Comunicação, alô Choquito, Luciano Choquito, a Telinha, o Junião, o Cássio, um alô também para os pais do Choquito aqui, o Gil, a Dona Márcia, um alô para a Ângela, a Juliana, o Richard, no Santa de Virgens, na sintonia também está a Sara, a Cristina, a Larissa, a Ana Laura, o DJ Guiné, a Amanda e também a Maria. Um alô aqui para a família Araújo, muito obrigado pela sintonia. E a Tânia, sempre na audiência, a Thaís, alô Taizinho, nosso carinho, o Serginho, o Zé Luiz. Na sintonia também o Átila, a Simone, a Valentina e a Júlia Cervantes. Um alô aqui para o Robson Andrade, a esposa Tatiane e família. Todos os domingos, ouvindo a Unesp FM. Para abrir a segunda hora do Batuque, tem o grupo Só Pra Contrariar, do Chico Roque, do José Fernando, do Sérgio Caetano. Meu Jeito de Amar Dói Demais.

0: Turma do Pagode, o Zeca Pagodinho, do Leandro Filé, Pedindo a Conta. Márcio Arte, do Leandro Arte, Chora. Negritude Júnior, do Nenê, do Netinho, do Vagninho, Química Perfeita. Muito obrigado pela sintonia, muito obrigado pela audiência. É o Batuque na Cozinha. Um grande abraço para você que está com a família, com os amigos, para você que está preparando almoço, para você que já está almoçando, para você que está cuidando da carne, para você que está tomando Guaraná geladinho. O nosso carinho, nosso abraço aí. O nosso abraço aqui para o José Cali e família em Botucatu, o Reinaldo Oliveira em Cajamar, o Fernando Lúcia, Ana e família em São Caetano do Sul, Aldete Ferreira, sempre na sintonia. Alô, Tico, Tico Bronx, muito obrigado pela sintonia de sempre. A Tatiane, a Dona Lia, a Mônica Batista e toda a família. O nosso carinho aqui para o Gabriel, a Beatriz, o Márcio e a Francine. O nosso carinho também para o Washington, a Dani, a Elô e a Lorena. O nosso abraço para o Adilcinho do Cavaco, meu parceiro, a esposa Kelly e família. Em frente, agora tem Xande de Pilares, do Altair Veloso, do Chiquinho dos Santos, do Délcio Luiz, Momentos Não Foi à Toa.
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Terra Brasil no Batuque, músicas do Arlindo Cruz, da Bete Carvalho, do Jorge Aragão e do Sombrinha, Eu Não Quero Mais, Canto de Rainha. Batuque 011, o Luizinho SP, com a música Aliança das Marés, Pagode da 27, músicas do Aldir Blanc, do Luiz Carlos da Vila e do Moacir Luz, Anjo da Velha Guarda, para conquistar teu coração. Muito obrigado pela sintonia. Esta é o Unesp FM, muito obrigado pelo carinho. Você está ouvindo Batuque na Cozinha. Um alô aqui para a Maria Aparecida Luiz e família, um alô para

para vocês. O nosso abraço aqui também para o Cartolinha, a Grace, o Anthony e o Enzo, sempre ligadinhos no Batuque na Cozinha. Agora tem samba de raiz do Acir Marques, do Arlindo Cruz, do Franco e do Tião Pelado, Saudade Louca, Bebeto Loteria.

Arlindo Cruz e Arlindinho do Alemão, do Arlindo Cruz do Jorge Davi, O Que Está Acontecendo, Quintal do Céu, Nossas Raízes, Tiê do Adriano Ribeiro, do Carlos Caetano, do Jorge Portugal e do Roberto Mendes, Amor de Matar e Camará. Júnior Barros e o Eloy Brito, do Edu Santos, do Eloy Brito e do Júnior Barros, Só Vem Sambar. É isso aí, pessoal. Vamos encerrar o Batuque na Cozinha nesta tarde de domingo com o Império da Casa Verde, Samba Enredo de 2024. Fafá, Cabocla Mística, em Rituais da Floresta. A composição é do André Luiz, do Darlan Alves, do Evandro Bocão, Fabiano Sorriso, Gustavo Clarão, Marcelo Casanossa, Samir Trindade e o Tinga. É, e a interpretação também é dele, do Tinga. Eu sou Silvestre Oliveira, vou ficando por aqui. No próximo domingo, a partir do meio-dia, de volta aqui na Rádio Nesp FM, com mais um Batuque na Cozinha. Desejo que sejam muito felizes, que tenham uma excelente tarde de domingo. Continue na sintonia. Vem aí Balanço Brasil com Marina Fontanelli. Um grande abraço.

0: 14 horas e um minuto.
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3: Olá, uma boa tarde de domingo para você que está aqui na sintonia da Rádio Unesp FM, você que acabou de ouvir Batuque na Cozinha com Silvestre Oliveira. Está começando agora o Balanço Brasil. Eu sou Marina Fontanelli e sigo aqui com você até as 16h. O Balanço Brasil tem seleção musical feita pelo Sérgio Magson. Hoje começamos o programa com a Martinália cantando uma música do seu pai, Martinho da Vila. Segure tudo.

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Originais do samba, do Jorge Benjor, Falador Passa Mal. Antes teve o Nereu com Ela Merece um Samba, música do Maurício Tagliari. Ouvimos também aqui nessa primeira sequência Roberta Sá com O Nego e Eu, composição do João Cavalcante. E abrindo o programa Martinália com Seguro e Tudo, música do Martim da Vila. Balanço Brasil segue agora com Orquestra Crioula e Verônica Sabino, do Jorge Peçanha e do Pandeirinho da Mangueira, Favela.

João Bosco, dele do Aldir Blanc, o Mestre Sala dos Mares. Antes teve Gonzaguinha com É. A gente também ouviu aqui Diogo Nogueira cantando Pra Que Discutir com Madame, clássico do Haroldo Barbosa e do Janete de Almeida, e ainda Orquestra Crioula e Verônica Sabino com Favela. Seja muito bem-vindo e bem-vinda, você que sintonizou agora a Rádio Unesp FM nesta tarde de domingo, você está ouvindo Balanço Brasil. E a gente segue aqui com o encontro do Pedro Luiz com o Erasmo Carlos, do Pedro, Tempo de Menino.

a viola dele Pode Guardar as Panelas. Antes a gente ouviu Ivan Lins, dele do Ronaldo Monteiro, Madalena. Ouvimos também o encontro da Alcione com Djavan numa gravação.

São de Capim, música do Djavan, e ainda Pedro Luiz e Erasmo Carlos com Tempo de Menino. Balanço Brasil segue com música e a gente começa a próxima sequência com a Zélia Duncan, do Délcio Carvalho e da Dona Ivone Lara, em Cada Canto, Uma Esperança.

0: Esse foi o grupo Casuarina, do Wilson Moreira e do Sérgio Fonseca, Formiga Miúda. Antes teve Chico Buarque por aqui, ouvimos Feijoada Completa, ouvimos também Maíra Freitas com Recado, música do Gonzaguinha, e ainda Zélia Duncan com Em Cada Canto Uma Esperança, música de Dona Ivone Lara e Délcio Carvalho. Balanço Brasil vai para o intervalo, é rapidinho, a gente já volta, não sai daí, até já.
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0: Balanço Brasil já está de volta, uma ótima tarde de domingo para você que segue aqui na sintonia da Rádio Unesp FM. A gente vai para a segunda e última hora do programa de hoje, abrindo com o trio Mocotó, do Toquinho, do Vinícius e do Bonsueto Menezes, a Tonga, da Mironga, do Cabuletê.

Gal Costa com Samba Rasgado, música do Jaime Pereira e do Portelo Juno. Antes teve João Nogueira, dele do Paulo César Pinheiro, Eu em Rosa. A gente também ouviu a Paula Lima cantando Cirandar, música do João de Aquino e do Martinho da Vila. E ainda Trio Mocotó com A Tonga da Mironga do Cabuletê. E no Balanço Brasil a gente ouve agora Tim Maia, do Edson Trindade, Gostava Tanto de Você.

foi a Orquestra Lunar com Samba com Dengo, música da Ângela Soares e do Paulo César Pinheiro. Antes teve a Orquestra Imperial, do Carlos Imperial Terezinha. A gente também ouviu Caetano Veloso nessa sequência com Remeleixo e ainda Tim Maia, Gostava Tanto de Você. Seja muito bem-vindo e bem-vinda, você que chegou agora aqui na programação de domingo da Rádio Unesp FM, você está ouvindo Balanço Brasil e a gente segue com a nossa programação musical. Agora tem o grupo Arranco de Varsóvia, do Sombrinha e do Marquinho PQD, Quem é de Sambar.

Orquestra Saga do Orlandivo, Onde Anda o Meu Amor. Antes teve Jorge Benjor, dele O Namorado da Viúva. A gente também ouviu aqui Paula Lima com É Isso Aí, música do Sidney Miller. E o grupo Arranco de Varsóvia com Quem é de Sambar. Balanço Brasil de hoje vai para a última sequência e a gente vai com Gruveria e Fernanda Abreu com releitura de Berimbau, música de Vinícius de Moraes e Baden Powell.

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Cristina, cantando A Voz do Morro, música do Zequete, encerrando o Balanço Brasil de hoje. Antes a gente ouviu o Seu Jorge com Deixe Isso Pra Lá, música do Alberto Paz e do Edson Menezes. Ouvimos também aqui nessa última sequência Clube do Balanço e Bebeto com Só Vejo a Crioula, música do Bebeto. E ainda a versão do grupo Gruveria com a Fernanda Abreu para Berimbau. Balanço Brasil tem seleção do Sérgio Magson. A operação de áudio de hoje foi do Silvestre Oliveira. E eu sou Marina Fontanelli. Muito obrigada pela sua companhia. Um ótimo final de tarde de domingo para você. Até mais!

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12: 15:59.
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14: Regulamentação no país da produção de cannabis para fins medicinais deve ampliar pesquisas. Efeito sanfona piora o metabolismo e torna ainda mais difícil perder peso. Estudo avalia o impacto de uma grande onda de calor na mortalidade de corais. Novo método usa laser e inteligência artificial para estimar o estoque de carbono e a densidade do solo. Está no ar Pesquisa Brasil.
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14: Olá, sejam bem-vindos ao Pesquisa Brasil, o programa de rádio e podcast da revista Pesquisa FAPESP. Eu sou Fabrício Marques, editor de política da revista, e o programa desta semana fala sobre a regulamentação pela Anvisa da produção de cannabis para fins medicinais no Brasil. Os entrevistados do programa, que fazem estudos com cannabis na Embrapa e na Universidade Estadual Paulista, Unesp, vão explicar os efeitos da regulamentação no ambiente de pesquisa e na busca por novos medicamentos. Outro destaque do programa é um estudo que avaliou o impacto do efeito sanfona, que é a perda e o reganho de peso repetidas vezes, nas mulheres. O trabalho mostrou que elas tiveram uma piora no metabolismo e apresentaram uma atividade menor do tecido adiposo marrom, um tipo de gordura que ajuda a gastar energia, tornando com isso a perda de peso ainda mais difícil. Pesquisa Brasil também vai mostrar os resultados de uma iniciativa que avaliou como uma onda de calor que atingiu os oceanos em 2024 levou à mortalidade de corais. O trabalho analisou esse impacto no sudoeste do Atlântico, que inclui a costa brasileira, e mostrou que os recifes de corais da região nordeste foram os mais afetados. E fechando o programa, o assunto é uma nova técnica que usa laser e inteligência artificial para estimar o estoque de carbono e a densidade do solo. A expectativa é que o método ajude a impulsionar o mercado de créditos de carbono, ao baratear as análises e aumentar a frequência de medições. 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
14: O programa começa com um giro de notícias. O Ministério da Ciência e Tecnologia da China anunciou que vai ampliar a fiscalização das universidades do país para ver se elas estão investigando e punindo pesquisadores envolvidos com desvios éticos. Segundo um comunicado do Ministério, as instituições devem se concentrar na investigação de pesquisadores que tiveram artigos científicos retratados, ou seja, que foram considerados inválidos porque continham indícios de má conduta. O governo também exigiu que os resultados das investigações se tornem públicos para que sirvam de exemplo. As universidades que acobertarem casos de má conduta poderão sofrer punições severas, segundo o Ministério. Um relatório mostrou que as mulheres são apenas 19% dos membros de 136 academias de ciências e associações científicas do mundo. Houve um crescimento em relação à proporção registrada em 2015, mas os avanços na década foram limitados. Apenas uma em cada cinco academias de ciências é presidida atualmente por uma mulher. Já nas associações científicas, a representação feminina em cargos de liderança varia entre as disciplinas, mas alcança uma média de 40%. As mulheres que ingressam nessas organizações, segundo o documento, têm uma participação comparável à dos homens nas atividades das entidades, mas não são reconhecidas de forma equivalente.
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14: Um estudo com 121 mulheres entre 20 e 41 anos trouxe um alerta sobre os impactos do chamado efeito sanfona na saúde. O trabalho, publicado na revista Nutrition Research por pesquisadores da Universidade Estadual de Campinas, a Unicamp, mostra que mulheres que passaram por sucessivos ciclos de perda e reganho de peso tiveram uma piora no metabolismo e apresentaram uma atividade menor do tecido adiposo marrom, um tipo de gordura que ajuda a gastar energia. Eu vou conversar agora com um dos coordenadores desse trabalho, o endocrinologista Bruno Gelonese. Ele é pesquisador do Laboratório de Investigação em Metabolismo e Diabetes da Unicamp. Olá, professor, seja bem-vindo ao Pesquisa Brasil. Muito obrigado por participar do programa.
2: Eu que agradeço, Fabrício. É um grande prazer estar com vocês.
14: Professor, essa pesquisa avaliou a atividade de um tipo de gordura, que é o tecido adiposo marrom, em um grupo de 121 mulheres. Qual é a importância desse tecido?
2: Bom, em primeiro lugar, já se sabe, ou já se sabia, que o tecido adiposo marrom é importante para saúde metabólica. E, ao mesmo tempo, é bastante importante no consumo de glicose e gorduras para a produção de calor, geração de energia. E isso, de alguma forma, está bastante envolvido tanto na manutenção do peso, quanto na manutenção da saúde metabólica. E o que já se sabia é que pessoas que perdem ganho de peso, cicladores de peso, popularmente as pessoas que estão sob o efeito de yo-yo, sanfona, elas pioram a condição de saúde depois de vários ciclos. A nossa dúvida foi qual? Entender se esta piora da condição de saúde teria alguma conexão na modificação da atividade deste tecido tão importante para o metabolismo humano.
14: E como vocês avaliaram a atividade do tecido adiposo marrom? Que estratégia foi usada?
2: A primeira coisa, antes de fazer isso, foi classificar essas mulheres entre cicladoras e não cicladoras. Então é importante para as pessoas que nos ouvem entender que seriam durante um período de 4 anos, mulheres, poderia ser homens também, mas coincidentemente nós estudamos mulheres, que tiveram mais do que 3 ciclos de perda de peso, mais do que 4,5 quilos, e que voltaram para o seu peso próximo do original. Bom, agora eu vou falar da questão técnica. Nós sabemos que uma das coisas que estimula o tecido adiposo marrom a trabalhar, a consumir glicose, com isso produzir calor, gastar energia, é a exposição ao frio. Então, essas mulheres foram expostas a um teste chamado termografia. Tira-se uma fotografia termográfica de ultrassensibilidade na qual variações de 0,05 graus da temperatura da pele vão ser detectadas. E quando expõe essas pessoas ao frio, esse tecido adiposo marrom vai começar a produzir calor para tentar manter a temperatura do corpo, em especial dos vasos sanguíneos. Essa técnica de termografia foi feita durante 2 horas de exposição a temperatura de 18 graus com as pessoas com apenas com roupas íntimas, roupas de baixo, por assim dizer. E com isso, elas sentiram frio, não tremeram, porque quando treme, desativa o tecido adiposo marrom, e com isso aparecia lá uma imagem de um aumento ou não da temperatura em regiões muito específicas, pescoço e a fossa supraclavicular, que as pessoas conhecem a anatomia, falam que é a saboneteira, essa região perto do pescoço. E com isso a gente podia ver quem aumentava mais a temperatura dentro de uma certa quantidade, ativação do tecido adiposo marrom e vice-versa. Quem não aumentava não estava ativado.
14: Eu estou conversando com Bruno Gelonese, pesquisador do Laboratório de Investigação em Metabolismo e Diabetes da Unicamp. Professor, e o que vocês observaram? Qual foi o resultado?
2: Bom, o resultado básico é mulheres que tiveram ciclos de perda e ganho de peso tiveram menos atividade do tecido adiposo marrom quando comparado a mulheres que não tiveram essa ciclicidade de peso. O que isso significa? Que a perda e ganho de peso não traz a pessoa para o status original, ela piora a sua condição metabólica, isso já sabia, inclusive você colocou na própria abertura da nossa conversa. Mas o que foi interessante é entender por que isso ocorre. Uma das coisas que se sabia, e que também aparece no nosso estudo, é que a cada ciclo de perda e ganho de peso vai piorando a composição corporal, aumenta a porcentagem de gordura no corpo. Agora, o que provavelmente ocorreu é que uma parcela desta gordura branca, gordura mesmo normal, infiltrou esse tecido adiposo marrom, fazendo com que ele passasse a não funcionar direito. A gente vai chamar de lipotoxicidade dos tecidos, e que inclui esse tecido adiposo marrom. O que, que isso traz, no final das contas? A análise de mediação, e é um método estatístico, mostrou para nós que essa mudança da atividade do tecido adiposo marrom teve conexão com a mudança da composição corporal, em última instância, contribuindo para a piora do estado metabólico. Em outras palavras, perder e ganhar peso desativa o tecido adiposo marrom, dificulta perder peso e vai piorar a condição de saúde das pessoas.
14: Professor, e o que o senhor diria para uma paciente que já perdeu peso várias vezes, que já passou por esse efeito sanfona? É possível recuperar a atividade do tecido adiposo marrom?
2: Vamos entender que, em primeiro lugar, nós não tivemos oportunidade de fazer um estudo de intervenção. Mas vamos recuperar o que existe de ciência conhecida. O que melhora a atividade do tecido adiposo marrom? Exercício físico. Sim, o tecido muscular, quando ativado, ele produz as chamadas mioquinas, substâncias produzidas, e uma delas é a irisina, que, dentre outras, pode ativar o tecido adiposo marrom. Segunda coisa, alimentação com um acréscimo de azeite de oliva. Por exemplo, nós temos um estudo do Pedro Unicamp que mostrou isso, mas principalmente aumento de fibras, que vão facilitar com que as bactérias do tubo digestivo, a nossa microbiota, façam a digestão dessas fibras não digeríveis naturalmente, sem a presença delas, e produzam uma substância chamada ácidos graxos de cadeia curta, exemplo, propionato, acetato, butirato. E essas substâncias também ativam o tecido adiposo marrom. Você percebe o que eu estou falando? que para melhorar o tecido adiposo marrom são as mesmas medidas que fazem bem para a saúde como um todo e que facilita a perda de peso. Mas, voltando, o que eu falaria, Fabrício, para alguém que deseja fazer um processo de emagrecimento, tal qual essas mulheres tentaram sem sucesso, porque não tiveram manutenção? A primeira coisa é a seguinte: não se deve fazer um projeto de perda de peso sem um mecanismo já, ou um planejamento bem feito, não só da perda, mas também da manutenção de peso. Então, alguém que vai emagrecer para melhorar a saúde deve pensar no depois do período de emagrecimento para a fase de manutenção, que requer alguma modificação do estilo de vida, mais atividade física, e em alguns casos, felizmente atualmente, nós podemos dizer sim, a manutenção dos medicamentos que ajudaram a perda de peso, como os exemplos dos medicamentos atuais, que são muito mais seguros do que no passado. Em outras palavras também, se alguém deseja emagrecer e não tem um planejamento bem feito, é melhor não começar, porque senão ela vai e volta com menos saúde. E ao contrário, é válido. Emagrecer, mesmo que não seja uma grande quantidade, não vai desativar o tecido adiposo marrom, ao contrário, vai ativá-lo ainda mais, diminuindo o risco de diabetes e doenças cardiovasculares no futuro.
14: Eu conversei com Bruno Gelonese, pesquisador do Laboratório de Investigação em Metabolismo e Diabetes da Unicamp. Para saber mais, leia a reportagem de Fernanda Bassetti na Agência FAPESP. O endereço é agência.fapesp.br. Professor, muito obrigado pela sua entrevista. Muito
2: obrigado. É um prazer estar participando com vocês aí na FAPESP. Obrigado.
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14: A Agência Nacional de Vigilância Sanitária, a Anvisa, aprovou no final de janeiro a regulamentação das etapas de produção de cannabis para fins medicinais no Brasil. A medida cumpre uma decisão de 2024 do Superior Tribunal de Justiça, que estabeleceu a legalidade da produção da planta para fins exclusivamente medicinais ou farmacêuticos. Um dos objetivos é criar um ambiente regulatório que alcance toda a cadeia de produção de fármacos à base de cannabis. As normas definem condições em que pessoas jurídicas podem produzir cannabis nunca com teor superior a 0,3% do composto psicoativo tetrahidrocannabinol, o THC. Já universidades e instituições científicas vão ter autorização para cultivar e estudar a planta sem limite de teor de THC, desde que para fins exclusivamente de pesquisa. Antes da regulamentação, instituições de pesquisa precisavam pedir uma autorização especial à Anvisa ou então obter uma ordem judicial para poder plantar e estudar a cannabis. Em novembro, a Embrapa havia conseguido o aval da Anvisa para a criação de um programa de cultivo e melhoramento genético da planta. Para falar sobre as perspectivas abertas pela regulamentação, que entra em vigor em agosto, Pesquisa Brasil recebe a médica veterinária e bióloga molecular Daniela Bittencourt, pesquisadora da Embrapa Recursos Genéticos e Biotecnologia em Brasília e uma das coordenadoras do programa da Embrapa com Cannabis. Ela concedeu essa entrevista no dia 29 de janeiro, que foi o dia seguinte ao anúncio da regulamentação. É por isso que, como vocês vão ouvir, ela se refere ao anúncio da Anvisa como tendo acontecido ontem. Vamos à entrevista. Olá, Daniela, seja bem-vinda ao Pesquisa Brasil. Muito obrigado por participar do programa.
3: Olá, Fabrício, muito obrigada. Eu que agradeço o convite e a oportunidade de estar aqui com você hoje.
14: Qual deve ser o impacto da regulamentação da Anvisa na pesquisa sobre cannabis?
3: Ah, Fabrício, essa nova regulamentação, né, que foi apresentada pela Anvisa e aprovada agora, né, junto à diretoria colegiada, ela realmente é um divisor de águas, né? Assim, até então, nós tínhamos muitas dificuldades para conseguir autorizações especiais para desenvolver pesquisa com cannabis, principalmente aquelas que envolviam o cultivo da planta, né? Tanto é que, assim, o Brasil já desenvolve muitas pesquisas relacionadas à aplicação medicinal da cannabis, mas muitas vezes, na sua maioria, as pesquisas eram desenvolvidas apenas com óleos importados ou quando envolvia plantio através de autorizações judiciais. Nesse caso, agora, a Anvisa ela abre totalmente o leque de possibilidades para a gente desenvolver pesquisas com cannabis. É claro que eles requerem uma série de segurança que a gente vai ter que adotar, uma série de medidas, né, justamente para garantir isso, mas realmente é um avanço, um grande avanço que nós temos hoje no país, principalmente para pesquisa, porque a ideia é justamente essa, que a gente possa pesquisar a cannabis como um todo, podendo trazer todo o potencial que ela tem, seja para a saúde humana, seja para a saúde animal, seja para o meio ambiente, porque a cannabis também, além de tudo, ela é uma planta que tem capacidade de fitorremediação, ela pode ser usada junto com outras culturas para poder, já tem estudos desenvolvidos mostrando que ela inclusive aumenta a produtividade de determinadas culturas, tem potencial de recuperação de solo, é uma planta que sequestra muito carbono, então assim, biomateriais, fibras, pensando na cannabis industrial, mas eu estou falando isso para pesquisa, então isso é ótimo, e a ideia da Anvisa, a estratégia da Anvisa foi justamente essa, liberar a pesquisa como um todo, seja um cannabis com baixo teor de THC, alto teor de THC para fins medicinais, para fins industriais, justamente para que a gente traga mais respaldo técnico, científico, mais informações de qualidade, para que a gente continue, então, avançando com a regulamentação, aí sim, para fins comerciais.
14: Em novembro, antes da regulamentação, a Embrapa tinha recebido uma autorização especial da Anvisa para plantio e estudo da cannabis, mas outras instituições e universidades tiveram que recorrer a liminares na justiça. Quem vai poder fazer pesquisas sobre cannabis com essa regulamentação?
3: Institutos de pesquisa, principalmente, universidades, né? A própria indústria também vai ter essa abertura de também desenvolver pesquisas, desde que também, lógico, tenha que se reportar à Anvisa, tem que apresentar uma solicitação para conseguir autorização especial de pesquisa. Mas, de toda forma, como eu disse anteriormente, esse é um avanço muito grande, né? Então, acho que nós temos muito a comemorar em relação ao potencial aí do desenvolvimento da futura cadeia produtiva que está iniciando no nosso país.
14: Estou conversando com Daniela Bittencourt, pesquisadora da Embrapa Recursos Genéticos e Biotecnologia. Daniela, outros públicos interessados, como associações de pacientes, vão poder participar desse esforço de pesquisa?
3: Eu acredito que sim, e aí depende muito da forma de... Bom, acho que principalmente em pesquisas voltadas para aplicação medicinal, né, seja para estudos de novas formulações, novas aplicações, provavelmente terão os estudos clínicos em breve, né, como já é feito. Então, é bem provável que os pacientes vão acabar, sim, se beneficiando dessas pesquisas de alguma forma, seja para havendo maior disponibilidade de produtos, maior disponibilidade de formulações para diferentes tratamentos, para diferentes doenças, né? Então, mas a gente precisa ver como é que a coisa vai caminhar agora a partir de hoje, né? De ontem, para ser mais específico.
14: Eu queria falar sobre essa nova iniciativa da Embrapa de cultivo e melhoramento genético da cannabis. O que vocês estão planejando exatamente? Qual é o objetivo?
3: Então, esses três projetos, que foram o que a gente chama de nossos projetos estruturantes, eles vieram justamente para a gente dar início a esse trabalho com melhoramento genético de cannabis e desenvolvimento também de sistemas produtivos. O que são esses três projetos estruturantes? Nesse primeiro momento, a gente tem um projeto específico, do qual eu sou a coordenadora técnica, que é aqui, que será desenvolvido na minha unidade de pesquisa, fico no Embrapa Recursos Genéticos e Biotecnologia em Brasília, que é o início da construção de um banco de germoplasma, onde a gente vai começar, então, a receber, a constituir, a desenvolver, a construir o nosso banco de sementes. Então, a ideia é que a gente comece a receber esse material, principalmente das associações de pacientes, das universidades que também já produzem, já plantam, né? Principalmente que já atuam nesse, com o cannabis, desenvolvendo pesquisa com cannabis, para que a gente possa catalogar, identificar e caracterizar a genética que a gente já possui no país. A partir dessa genética que a gente conseguir reunir e fazer toda essa caracterização, porque aqui não só a parte do banco per si, mas também toda a caracterização molecular, né, a parte de engenharia genômica, transcriptômica, porque a gente também quer depois futuramente trabalhar com engenharia genética dessa planta, mas será desenvolvido aqui por nós. E temos também outras duas unidades, que é a Embrapa Clima Temperado e a Embrapa Algodão, do qual ficarão mais focadas realmente nos estudos, nos ensaios para o melhoramento genético da planta. E aí com enfoque tanto para fins medicinais quanto para fins industriais.
14: Em uma reportagem recente da revista Pesquisa FAPESP, você disse que a ideia da Embrapa é ir da semente até o produto final.
3: Isso,
14: pensando
3: exatamente.
14: Nos produtos, aonde se quer chegar?
3: Então, na verdade, o que a gente quer chegar é que que a gente possua aí uma variabilidade genéticas de cannabis variadas, com características distintas, para diferentes finalidades, seja para produção de medicamentos, seja para produção de fibras ou sementes. E por isso que a gente fala que é o produto final. Eu também não comentei, mas a gente também tem mais uma outra unidade da Embrapa, da qual também vai nos auxiliar nessa parte de química analítica, né? Que é onde a gente vai ver toda a questão do padrão do óleo, quais são seus componentes, e aí, logicamente, casar isso com a genética, né? Fazer uma correlação com a genética da planta, para justamente a gente começar a tentar desenvolver essas variedades, que serão, e que a ideia é que a gente tenha variedades adaptadas para as diferentes regiões do país e que elas mantenham, né, a sua qualidade em termos de qualidade do óleo, da constituição desse óleo, de rendimento de produção, de acordo com cada região. Então, e aí a partir daí também, essas análises dos óleos também contribuirão para o desenvolvimento de novas formulações médicas, vamos dizer assim, né, para fins medicinais, seja tanto na medicina humana como também veterinária. Da mesma forma, para fibras. Então, também a gente tem toda a parte de desenvolvimento, caracterização, não só genética, mas também fenotípica, para poder entender a qualidade daquela fibra, rendimento de produção e também, claro, metodologias aí de produção de novos biomateriais, também, claro, novos insumos, né? Tentar entender também, a partir do aumento da produção dessa planta no nosso país, muito provavelmente a gente vai se deparar com algumas pragas, alguns patógenos que, porventura, possam também vir a cometer a planta. Então, nesse caso também, desenvolveremos linhas de estudo justamente para tentar entender e desenvolver aí estratégias de controle de potenciais pragas e doenças.
14: Eu estou conversando com Daniela Bittencourt, pesquisadora da Embrapa Recursos Genéticos e Biotecnologia. Daniela, quais são os parâmetros de segurança que precisam ser cumpridos nesse tipo de pesquisa? Eles são restritos, não é isso?
3: São. Alguns dos critérios de segurança que a gente tem que ter, a área tem que ter contenção, né? A cannabis, onde a gente for plantar. O bom é que, sim, a gente não precisa plantar só indoor, né? A gente pode também fazer estudos em sistema aberto, no campo, mas isso tudo tem que ter controle de acesso, câmeras em pontos estratégicos, que a gente tem um controle de quem entra, de quem sai. Temos que também ter todo o cuidado de ter, além do controle, não a questão do cultivo indoor, é mais tranquilo, eu acho, né, nesse caso, mas também teremos que ter um sistema de rastreabilidade, no qual a gente também tem todo um, como é que eu posso dizer, vamos dizer, um diário, acho que eu posso dizer assim, tipo, onde a gente tem toda a informação de quantidade, de quais as cultivares, o que, que a gente vai fazer, o que, que foi feito, o que foi desenvolvido, quem é o técnico responsável, né, metodologias de descarte específico, então, desse material, após as análises que forem serem produzidas, é uma série de critérios que a gente precisa cumprir de segurança para que a gente evite aí qualquer possível desvio de finalidade.
14: Eu conversei com a pesquisadora da Embrapa Recursos Genéticos e Biotecnologia, Daniela Bittencourt. Daniela, muito obrigado pela sua entrevista.
3: Eu que agradeço. Obrigada.
14: Em agosto de 2025, um grupo de trabalho composto por 132 especialistas produziu uma nota técnica enviada à Anvisa e ao Ministério da Saúde, mostrando os obstáculos que limitavam a pesquisa científica com cannabis no Brasil. Um dos responsáveis pela nota foi André Gonzaga dos Santos, professor do Departamento de Fármacos e Medicamentos da Faculdade de Ciências Farmacêuticas da Unesp, no campus de Araraquara. Seu grupo fez uma parceria com a Associação Terapêutica Cannabis Medicinal Flor da Vida, da cidade de Franca, que é uma organização sem fins lucrativos que produz óleos de canabidiol e de tetrahidrocannabinol para pacientes. Na época, a Anvisa não permitiu que a Unesp estudasse o material da associação nos seus laboratórios. A alegação foi que a associação não poderia fornecer materiais para pesquisa porque tem apenas autorização judicial para cultivo. O professor André Gonzaga dos Santos é o nosso próximo entrevistado. Olá, professor, seja bem-vindo. Muito obrigado por participar do programa.
5: Eu que agradeço, Fabrício. É um prazer estar aqui podendo fazer um pouquinho de divulgação científica, especialmente num tema como a cannabis.
14: Professor, eu queria começar falando dessa parceria que vocês fizeram com a Associação Terapêutica Cannabis Medicinal Flor da Vida. Qual deve ser o impacto da nova regulamentação nessa parceria?
5: Bom, Fabrício e ouvintes, né? Nossa parceria, na verdade, ela é formalizada na forma de um convênio publicado no Diário Oficial do Estado, né, entre a Unesp e a Associação Terapêutica Cannabis Medicinal Flor da Vida. Ela tem dois grandes objetivos gerais. O primeiro é o objetivo que é um dos centrais da universidade, né, um dos tripés, que é a pesquisa. Então, dentro desse convênio, a associação se dispôs a fornecer material para a nossa para as nossas pesquisas, né, projetos que estão em andamento de mestrandos, doutorandos, que hoje desenvolvem esses projetos dentro da associação, já explicarei por quê. Então, esse é o grande objetivo, estudar cannabis sativa para fins medicinais, cultivada no Brasil e já sendo utilizado por mais de 20 mil associados da Associação Flor da Vida. O segundo grande objetivo, e não menor, é que está mais ligado à área de extensão, outro tripé da universidade, é dar apoio técnico à associação terapêutica, no sentido de implantação das chamadas boas práticas de fabricação, que são práticas que têm ligação com padrões farmacêuticos de produção, né? Que a nossa universidade tem toda a condição de auxiliar a associação nesse sentido, e também no controle e qualidade das matérias-primas, né, da própria planta e também dos intermediários e do produto final, assim auxiliando a associação a fornecer produtos com qualidade garantida para os seus associados, para a população. O nosso grande problema é que a Anvisa não autoriza, após três tentativas desde 2022, que nós tragamos material da associação aqui para a Unesp, portanto, de Araraquara, para fazer as análises tanto relacionadas à pesquisa quanto ao apoio técnico para garantir a qualidade dos produtos da associação. Ela alega que, como a associação ela não tem autorização da própria Anvisa, o que é previsto em lei, para fornecimento de cannabis para a universidade, então a associação não pode fornecer, né? Bom, esse é um processo longo, nós entramos com um novo recurso ontem, inclusive, né, para tentar. Estamos também entrando na justiça comum, segundo a própria recomendação da Anvisa, para conseguir regularizar essa situação de poder trazer material para a universidade e realizar as análises que nós demandamos. Né? Então, a solução, como eu falei lá no começo, que nós encontramos no momento, foi levar equipamentos para a associação, transferir equipamentos da Unesp para a associação, tudo autorizado pela universidade, né? E também desenvolver as pesquisas e essas análises dentro da própria associação. Nós tivemos um gasto de energia muito grande para fazer isso tudo, né? E poderíamos ter resolvido isso de maneira bem simples. A nova regulamentação, ela não resolve essa questão, para nós, especificamente, né? A nova regulamentação da cannabis, ela vai estar mais relacionada à questão do cultivo para pesquisa, né? Mas existe uma regulamentação, né, se você quiser eu posso aprofundar em seguida, para as associações que foi criada. Na verdade, é um modelo regulatório que vai ser desenvolvido, não há uma regulamentação estabelecida, mas a criação do modelo regulatório para as associações, e com essa criação desse modelo regulatório, né, o chamado sandbox, a gente tem perspectiva de poder, sim, trazer material das associações para cá, mas ainda é uma perspectiva nesse caso específico.
9: No curto prazo, vocês continuam onde estavam, fazendo pesquisas dentro da associação, é isso?
5: Perfeito, nós continuamos fazendo pesquisa e as análises, né? Nós implantamos um laboratório de controle de qualidade dentro da associação, junto com a associação, com equipamentos que nós compramos, também recebemos uma emenda parlamentar, né, da Frente da Cannabis Medicinal e Cânhamo Industrial da Assembleia Legislativa do Estado de São Paulo. Então, com esses recursos da própria Unesp e da associação, nós equipamos esse laboratório e é onde a gente desenvolve hoje atualmente as pesquisas, com muitas limitações, já que o nosso parque de equipamentos aqui no campus é de nível internacional, né? E lá a gente tem apenas poucos equipamentos.
9: Professor, e quais tipos de estudos vocês estão fazendo lá dentro?
5: Claro, o nosso principal alvo, né, dentro da associação é trabalhar com o desenvolvimento de métodos de análise e também com processos da cadeia produtiva da cannabis medicinal, otimização de processos. Então, nossos estudos são diretamente aplicados à cadeia produtiva, são estudos aplicados, né? Não é ciência básica. Então, a gente estuda, por exemplo, qual é a melhor forma de secar a planta, que é um processo necessário na cadeia produtiva. Qual é a melhor forma de fazer a extração dos canabinoides, que são as substâncias ativas da planta, né, que devem estar presentes lá no final, na formulação. Esse tipo, métodos de análise para detectar qual é a quantidade dos canabinoides dentro dos extratos, das formulações que são produzidas, né, o famoso THC, tetraidrocannabinol, também famoso canabidiol, CBD. Então, esse é o nosso principal escopo. Agora, nós temos plenas condições de fazer outros tipos de estudo, trazendo material aqui, né, estudos de estudar, compreender melhor como é a ação da maconha medicinal, da cannabis medicinal no organismo, né, compreender os efeitos tóxicos também, né, a toxicidade desses produtos. A gente tem condições de fazer tudo isso, mas para isso a gente tem autorização da Anvisa. Essa primeira parte que eu expliquei, a gente consegue fazer lá dentro da associação uma parte.
9: Estou conversando com André Gonzaga dos Santos, professor da Faculdade de Ciências Farmacêuticas da Unesp, no campus de Araraquara. Professor, antes dessa regulamentação, o senhor foi um dos especialistas que fizeram uma nota técnica para o Ministério da Saúde e para a Anvisa sobre os problemas e entraves que limitavam a pesquisa científica com a cannabis no Brasil. Essa regulamentação traz soluções para os problemas apontados ali? Quais são as perspectivas?
5: Bom, realmente traz solução para parte dos problemas, né? A principal norma da Anvisa, a resolução RDC 1012 de 2026, agora publicada no final de janeiro, essa resolução é uma resolução que trata exclusivamente de pesquisa, do cultivo da cannabis sativa para fins de pesquisa científica. A cannabis sativa, até antes de uma outra resolução que precede essa, que é a 1011 de 2026, era uma planta considerada totalmente de uso proscrito, ou seja, ninguém pode plantar, ninguém pode usar, ninguém pode fazer nada com ela. Isso caracteriza o uso proscrito, né? Outras plantas, substâncias também têm uso proscrito. Mas essa nova RDC 1011 de 2026, ela colocou exceções. Então, a partir dessas modificações, a cannabis pode ser tanto cultivada para fins medicinais, produção farmacêutica de medicamentos, quanto pode ser utilizada também para pesquisa. Então, as universidades, institutos de pesquisa como a Embrapa, né, que já tinha até conseguido uma autorização por outro meio, junto à Anvisa, estão autorizados, né, agora, né, existe um prazo aí para essa implantação, né, dentro desse ano ainda, estão autorizadas a cultivar cannabis para fins de pesquisa. Então, isso foi um grande avanço, não há dúvidas, né? E, no caso da pesquisa, qualquer tipo de cannabis sativa pode ser utilizada na pesquisa. Para fins industriais, medicinais, para produzir os medicamentos de cannabis, chamados produtos de cannabis, que vão estar nas farmácias, aí não. Aí só pode ser um tipo específico de maconha, um tipo específico de cannabis sativa, né? Eu estou falando cannabis sativa e maconha, é a mesma coisa, Maconha é o nome popular, cannabis sativa é o nome científico, e só tudo é a mesma coisa, uma única espécie. Só que ela modifica um pouco, né? É como, por exemplo, laranja, né? A gente tem diferentes tipos de laranja. E a maconha é a mesma coisa, a cannabis sativa. Então, essa que foi autorizada para fins de produção de medicamentos é um tipo específico. Para pesquisa pode ser qualquer um. Para produção de medicamentos, a maconha ela tem que ter baixo teor de tetraidrocannabinol, do THC. Por quê? Porque ele é responsável pelos efeitos característicos psicoativos da maconha que a gente conhece, né? Eu vou falar aqui, entre aspas, chapação, né? É essa substância responsável. E essa maconha, essa cannabis sativa que vai ser produzida para fins industriais, medicinais, tem baixíssimo teor dessa substância, portanto, não vai ter esse efeito, né? Então, para fins medicinais, foi só esse tipo que foi liberado. Para fins de pesquisa, um grande avanço nesse sentido, foi liberado todos os tipos, né? Então, uma pesquisa, como deve ser, tem liberdade, né, para trabalhar. Agora, a gente continua com limitações. A gente continua com limitações, né, que eu vou pontuar aqui rapidamente. Primeira, importantíssima, para trabalhar com as associações, que é o nosso caso. Mas não é só o nosso caso. Tem vários outros pesquisadores na Unesp. A Unesp tem uma rede de pesquisadores em cannabis, chamada Reunicam. E vários desses pesquisadores, né, mais de 30, têm dificuldades porque trabalham com material da associação. Porque o nosso interesse é estudar maconha plantada no Brasil, não importar. Porque a gente pode importar para pesquisar. É mais fácil, nos trâmites burocráticos, eu trabalhar com maconha importada do Canadá do que com a da associação em Franca, que está a 200 quilômetros de mim. Né? Então, isso não foi resolvido. Pode ser resolvido futuramente com a regulamentação das associações que está caminhando. Mas isso é prazo médio, 3-5 anos, talvez um pouco mais. E outros problemas também existem, né? Por exemplo, a gente tem dificuldade de importar os padrões para fazer análise, são substâncias que a gente precisa para fazer as análises, são muito caros, tem que importar, o processo é moroso, a troca também de materiais entre universidades, isso também não está tão bem definido, né? Então, existem alguns problemas muito importantes ainda, apesar dos avanços.
9: Eu conversei com André Gonzaga dos Santos, professor da Faculdade de Ciências Farmacêuticas da Unesp em Araraquara. Professor, muito obrigado pela sua entrevista.
5: Eu que agradeço, Fabrício. Se me permitir fazer uma última frase...

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0: Em 2024, uma onda de calor nos oceanos, atribuída ao aquecimento global em conjugação com o fenômeno climático El Niño, foi responsável por uma extensa mortalidade de recifes de coral em várias partes do mundo. No Brasil, os efeitos foram mais sérios na costa do Nordeste, de acordo com um artigo publicado em setembro de 2025 na revista científica Coral Reefs. Eu vou conversar agora com um dos autores desse estudo, o oceanógrafo Marcelo Kitahara. Ele é pesquisador do Centro de Biologia Marinha da USP. Olá, professor, seja bem-vindo ao Pesquisa Brasil. Muito obrigado por participar do programa.
2: Fabrício, o prazer é todo meu. Sempre bom estar aqui com vocês.
0: Professor, qual foi a extensão dessa onda de calor em 2024?
2: Então, essa onda de calor que a gente teve aqui na Oceano Atlântico Sul Ocidental, ela foi bem peculiar, porque ela foi muito extensa, né? A gente teve, então, um aumento de temperatura das águas do oceano por um tempo muito prolongado. Isso desencadeou aí uma série de impactos aí no ambiente marinho.
0: Que foram maiores do que em outros anos. Como isso foi avaliado, professor? Aqui no Brasil, o estrago foi pior na costa do Nordeste, é isso?
2: Isso. Na parte nordeste e norte do Brasil foi bastante afetada. A quantidade de tempo, né, que é medida em a onda de calor por semanas, então anomalias térmicas somadas durante um número de semanas, foi a maior já registrada aqui para a nossa região. Isso desencadeou, como eu disse, uma série de problemas no ambiente marinho, incluindo a grande mortalidade dos corais, né, que formam ecossistemas extremamente importantes para a biodiversidade marinha.
0: E no estudo vocês mostram que em Maragogi, no estado de Alagoas, e em Tamandaré, em Pernambuco, houve uma incidência de branqueamento de corais muito alta, que chegou a 80, 90%. O senhor poderia explicar para o nosso ouvinte o que é o branqueamento de corais?
2: Então, isso até é bastante interessante você comentar, porque a gente teve a oportunidade de ir lá pós o evento, tá, para fazer pesquisa e entender um pouco melhor esse branqueamento. De forma geral, Fabrício, o branqueamento ocorre com o aumento da temperatura do oceano, e esse aumento da temperatura faz com que as algas endossimbiontes que vivem dentro dos corais, elas tenham um aumento no metabolismo muito grande. Isso faz com que elas produzam, através da fotossíntese, muito oxigênio, e isso é nocivo para o coral, a partir de uma quantidade. Quando passa a ser nocivo, então, a grande maioria dos estudos indica que o coral expulsa essas algas. E quando ele expulsa essas algas, ele perde a coloração dele, né? O tecido do coral, na grande maioria dos corais, ele é totalmente transparente. Para quê? Para facilitar a luz entrar e essa luz chegar nessas microalgas que fazem a fotossíntese e dão nutrientes para o coral. Então, quando ele perde essa simbiose, né, por conta desse aumento de oxigênio dentro do tecido do coral, ele perde a capacidade de se nutrir 100%. Né? Na verdade, essa associação, apesar de favorecer aí esses ecossistemas em água rasa surpreendentes, eles também fizeram que grande parte dos corais de água rasa eles perdessem essa capacidade de se alimentar de forma heterotrófica. Então, quando eles perdem esse input de nutrientes, né, basicamente açúcares vindo das microalgas, eles vão morrendo por inanição, eles não conseguem se alimentar.
0: Professor, o branqueamento já é a morte dos corais ou é um estágio intermediário?
2: Não, o branqueamento é um processo, né? Então ele está perdendo essas microalgas endossimbiontes e ele consegue, através de reservas lipídicas ou até por algumas espécies, por heterotrofia ou por osmotrofia, ele consegue se manter um tempo. Tá? Isso depende de espécie para espécie, e depois desse tempo, se ele não readquire essas algas, ele morre. E no começo dessa pergunta, eu te falei que foi até interessante, porque quando a gente foi visitar os dois pontos que você citou, Tamandaré e Maragogi, pós

0: grande evento de branqueamento e imortalidade que teve lá, assim, foi uma expedição científica completamente sem precedentes aqui para nossa equipe, né? Porque a gente chegou num lugar que era extremamente, anteriormente, né? Era extremamente rico em coral, em diversidade marinha, e a situação que a gente encontrou lá, pós essa mortalidade, é o oposto, né? Então a gente conseguiu achar poucos exemplares de corais, poucas colônias de corais, e realmente visualmente bastante impactante.
1: Professor, e essa situação pode ser revertida? Os corais conseguem se recuperar?
0: Então, a partir do momento se a temperatura da água do mar ela esfria um pouco, o coral consegue readquirir. Se ele não morreu ainda, ele consegue readquirir essas algas e ele resume então a sua vida. Caso essa temperatura não diminua, ele não readquira e as colônias morram, a gente vai então precisar de um tempo muito grande para que aquelas colônias que sobreviveram consigam então começar a repovoar o local. Isso aí, obviamente, deixando de uma maneira bastante simplista, né? Sem pensar aqui na diminuição da diversidade genética daquela população, enfim, e outros fatores também. E acho que vale levar bastante em consideração, Fabrício, o fato de que a gente não está lidando só com o aumento da temperatura. A gente está lidando com a poluição de forma geral, no ambiente marinho, né? Então, esgoto não tratado, poluição industrial, enfim. E isso tudo faz com que os corais eles fiquem cada vez menos resilientes às mudanças do clima. Então, acho que isso é um ponto importante para ser levantado, né? A gente vem batendo bastante na tecla das mudanças climáticas, mas também as poluições, os impactos locais, eles são tão importantes quanto essas mudanças de nível global.
1: E os corais de águas mais profundas são menos sujeitos a essa ação da temperatura porque estão em um ambiente mais estável, não é isso?
0: É isso mesmo. Os ambientes mais profundos, e aí mais profundos, vamos colocar abaixo dos 1.000 metros de profundidade, eles são muito mais estáveis do ponto de vista de temperatura do que os ambientes mais
1: Eu
0: rasos.
1: conversei com o oceanógrafo Marcelo Kitahara, do Centro de Biologia Marinha da USP. Para saber mais sobre a situação dos recifes de corais, leia a reportagem de Maria Guimarães na edição de janeiro da revista Pesquisa FAPESP. O endereço do nosso site é revistapesquisa.fapesp.br. Professor, muito obrigado pela sua entrevista.
0: Eu que agradeço de novo, Fabrício.
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1: Pesquisadores da Embrapa Instrumentação em São Carlos desenvolveram uma tecnologia que estima a densidade do solo e também o seu estoque de carbono. O método, que utiliza laser e inteligência artificial, pode ajudar a impulsionar o mercado de créditos de carbono, porque barateia as análises do estoque de carbono e pode aumentar a frequência das medições do solo. Eu vou conversar agora com o pesquisador da Embrapa Instrumentação que desenvolveu essa técnica, o físico Paulino Ribeiro Vilas Boas. Olá, Paulino, seja bem-vindo ao Pesquisa Brasil. Muito obrigado por participar do programa.
3: Ah, eu que agradeço o convite para contar um pouquinho do trabalho que eu tenho feito aqui na Embrapa Instrumentação.
1: Paulino, antes de falar sobre o avanço dessa técnica, eu queria que explicasse para o nosso ouvinte qual é o método tradicional, de medir a densidade do solo e o estoque de carbono.
3: A forma tradicional de fazer essas medidas é ir ao campo, né, na fazenda do produtor, e coletar amostras que a gente chama de amostras indeformadas. Esse é um processo difícil de fazer. No campo você tem que abrir uma trincheira, né? Após abrir essa trincheira tem que usar o que a gente chama de anel volumétrico, que a gente vai coletar então uma amostra de um volume fixo. Essa amostra lá coletada indeformada, a gente traz ela para o laboratório, coloca ela numa estufa para secar. Depois de algum tempo, quando ela estiver totalmente seca, a gente mede a massa, então com isso a gente tem a densidade do solo. O carbono do solo, a gente não precisa de uma amostra indeformada, pode ser uma amostra coletada no jeito convencional, e ela vai para um analisador. Normalmente a gente trabalha com um analisador de combustão seca, que é o método preconizado para fazer esse tipo de análise. Então, a grande dificuldade aqui desse tipo de análise é que essas análises elas são feitas para estimar o estoque de carbono que você tem em uma propriedade. Mas a grande dificuldade que tem aqui nessas análises é justamente essa medida da densidade do solo, que é uma medida que precisa da amostra indeformada.
1: A amostra indeformada é um torrão, um testemunho, é isso?
3: É como se fosse um torrão do solo, né? Então, assim, você vai colhendo. Quando a gente vai para o campo, por isso que a gente tem que abrir a trincheira, né? A gente abre a trincheira, que é um buraco no solo, então a gente entra nesse buraco, a gente vai com esse anel, que é um disco, um cilindro de metal, então a gente insere nas proporções certas, né, nas profundidades certas que tem, né, no solo, e coletamos essas amostras. Essas amostras são torrões de solo, então a gente tem que coletar ele do jeito que é lá no campo, porque a gente precisa saber quanto que a gente tem de volume, quanto que a gente tem de massa por volume, para depois a gente estimar quanto que a gente tem de estoque de carbono naquela propriedade. Então, essa é uma medida importante.
1: E de que forma a técnica que vocês criaram facilita essa análise?
3: Então, como essa coleta de solo é muito complicada dessa forma habitual, existe uma forma um pouco mais simplificada de fazer essa coleta, que é usar um trado mecânico, que você faz como se fosse um furo, né? Como se tivesse uma broca que você insere no solo, então você não precisa abrir essa trincheira. Essa broca, então, a gente pode coletar a amostra, que é uma amostra deformada, então já não é mais, a gente não precisa exatamente do torrão. E o processo de preparo dessa amostra é um processo mais simples, então a gente só precisa secar, prensar essa amostra e fazer análise, pela essa nossa técnica. Então a gente ganha um pouco em velocidade de coleta de amostra e a gente ganha também em escalabilidade. O que a nossa técnica faz é interrogar essa amostra de solo usando laser. Então a gente incide um feixe de laser de alta potência na superfície da amostra. Isso é capaz de quebrar as moléculas que tem ali e isso gera um gás. E esse gás emite luz e essa luz que ele é emitida a gente consegue saber o que está sendo emitido naquela amostra. Então conseguimos saber quais são os nutrientes, quais são os elementos que compõem aquele solo. E essa informação ela é usada para extrair as outras informações do solo. Então, por exemplo, a gente pode fazer isso para determinar a concentração de carbono, que é uma forma mais direta, que é uma propriedade química da amostra, mas também é possível, através das correlações que existem entre os elementos da amostra, extrair propriedades físicas, que nesse caso é a densidade do solo. Então, a grande diferença aí do método habitual para esse método que a gente está propondo é uma coleta mais simplificada e uma análise bem mais rápida e de baixo custo. Então isso permite que a análise seja feita em grande escala.
1: Paulino, e onde entra a inteligência artificial?
3: A inteligência artificial ela entra aqui nesse processo porque extrair essa informação desses dados não é simples. A informação que a gente obtém nesse tipo de análise é uma informação bem complexa. Então assim, tem muitas emissões, essas emissões a gente consegue identificar o que tem na amostra, então se tem ferro, se tem potássio, se tem cálcio, manganês, enfim, todos os elementos da tabela periódica. Só que essa informação ela está de uma forma que é difícil de extrair as outras informações. Então, assim, existem vários modelos que podem ser usados. Então, no caso do carbono, a informação é um pouco mais simples de obter, porque a gente está vendo diretamente a emissão do carbono e quanto que tem de carbono. Então, isso é uma relação um pouco mais direta. Mas no caso dessas propriedades físicas, essas propriedades são mais complexas de extrair informação desse tipo de dado. Então, a inteligência artificial ela entra aqui para tentar achar essas relações que existem nos dados com aquilo que a gente está querendo medir, que nesse caso é a densidade do solo.
1: Eu conversei com o físico Paulino Ribeiro Vilas Boas, pesquisador da Embrapa Instrumentação. Para saber mais, leia a reportagem na Agência FAPESP. O endereço é agencia.fapesp.br. Paulino, muito obrigado pela sua entrevista.
3: Obrigado, Fabrício, pela conversa aqui, foi muito boa. Espero que a gente consiga realmente ter uma agricultura mais sustentável.
1: E aqui termina o Pesquisa Brasil de hoje. 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Procure por Pesquisa FAPESP ou @pesquisa_FAPESP. Se você quiser falar com a gente, fazer uma pergunta ou dar uma sugestão, escreva para o e-mail pesquisabr@fapesp.br. www.radiorevista.com.br. O programa tem produção, roteiro e edição de Sara Caravieri. Eu sou Fabrício Marques, editor de política da revista Pesquisa Fapesp. Agradeço muito pela audiência e a gente se encontra no próximo programa.
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1: 16 horas e 59 minutos.
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3: A Unesp FM apresenta Brasil Instrumental, a competente e inspirada produção dos nossos compositores. Uma hora de música instrumental brasileira para você. Passam hoje por aqui Lívia Matos, Eduardo Machado Quarteto, Vitor Biglione Trio, Elmir Deodato, Marcel Powell, Luiz Vac e muito mais. O Brasil Instrumental apresenta o álbum Elementais, de 2017, do saxofonista Tércio Guimarães, baiano radicado em São Paulo, que teve a chance de tocar com o maestro Letieres Leite, falecido em 2021, em sua orquestra Rampless, e com outros nomes importantes da cena instrumental brasileira. Em 2011, Tércio foi premiado como melhor instrumentista do 9º Festival de Música da Rádio Educadora da Bahia, com o chorinho E Aí, Quem Vai? Com influências dos ritmos afro-baianos e da cultura cosmopolita paulistana, o álbum Elementais traz misturas sonoras inusitadas, como a faixa Pastel com Dendê. O disco tem produção do renomado baixista e produtor Marcelo Mariano e conta com participações especiais, como a do próprio Marcelo, além do maestro Letieres Leite, do multi-instrumentista Webster Santos, da cantora Andréia Costa Lima e do pianista Moisés Alves. Tércio Guimarães Quinteto é formado por Leandro Cabral no piano, Igor Pimenta no baixo, Vitor Cabral na bateria e Ricardo Braga na percussão. Vamos ouvir as faixas De Onde Eu Vim e Paisagem, com a participação do maestro Letieres Leite.

Tércio Guimarães Quinteto, com a participação de Letieres Leite, Paisagem. E abrindo o bloco, De Onde Eu Vim. A Unesp FM está apresentando Brasil Instrumental. Seguimos com a acordeonista e compositora Lívia Matos. A baiana que integrou a banda de Chico César e tem colaborado com artistas como Rosa Passos, Badia Saad ou Johnny Hooker, apresenta aqui o seu terceiro registro, o álbum Verve. Com produção de Alê Siqueira, Verve é descrito em seu material de divulgação como o fechamento de uma trilogia que começou com o luminoso Vinha da Ida, de 2017, e teve seu segundo capítulo no denso Apneia, de 2022. Novamente, marca presença a sonoridade do trio formado pelo acordeon de Lívia com a tuba de Jefferson Babu e a bateria de Rafael dos Santos, transitando entre o forró, o frevo, o experimentalismo e a delicadeza. A artista assina quase todas as faixas sozinha ou em parceria. A exceção é Mundo Verde Esperança, de Hermeto Pascoal, na qual o trio ganha as adições de Tomás Oliveira nas taças de vidro e Aline Gonçalves na flauta. Verve é um disco que mescla instrumental e canção, experimental e popular, que para o ouvinte, a princípio, pode causar estranhamento, mas pouco a pouco vai se inteirando dessa vertiginosa folia. Destacamos as faixas Verve e Mundo Verde Esperança.

Lívia Matos, de Hermeto Pascoal, Mundo Verde Esperança. Abrindo o bloco dela, Verbe. A Unesp FM está apresentando Brasil Instrumental, o talento e a magia do compositor brasileiro. Neste bloco, Eduardo Machado Quarteto trazendo duas composições de seu décimo álbum, do Nato Samba Jazz, um trabalho que revela toda a riqueza e diversidade da música instrumental brasileira. Lançado em abril de 2023 nas plataformas digitais e em vinil, o projeto homenageia João Donato, um dos maiores ícones da música popular brasileira, falecido em 2023. E resgata o gênero samba jazz, uma fusão marcante entre o samba e o jazz. Eduardo Machado expressa em seu contrabaixo destreza e versatilidade, características preservadas em seus mais de 30 anos de carreira. Considerado pela crítica especializada como um dos maiores nomes do contrabaixo brasileiro da atualidade, possui 10 álbuns e 5 DVDs lançados. Com reconhecimento internacional, realizou 6 turnês pela Europa com seu grupo e participou de dezenas de festivais. O quarteto cria uma atmosfera híbrida de estilos, mesclando o samba com a harmonia da bossa nova, a melodia do blues e toques da música caribenha. No álbum Do Nato Samba Jazz, destacamos Cura e Canastra.

Eduardo Machado Quarteto, dele, Canastra, abrindo o bloco, Ura. E a Unesp FM continua apresentando para você Brasil Instrumental. Seguimos com Vitor Biglione Trio, com Vitor Biglione na guitarra, arranjos e composição. Sérgio Barroso no contrabaixo e André Tandeta na bateria. Do álbum The Gentle Rain ao vivo, destacamos Wave. E Elmir Deodato, instrumentista, arranjador, compositor, produtor musical, que começou a tocar acordeon aos 12 anos de idade. Em seguida, ele iniciou seus estudos de piano, orquestração, arranjo e regência. O álbum Impulso foi gravado em 1964. Vamos ouvir a faixa Samba Novo.

Você ouviu Amir Deodato com Samba Novo. Antes, Vitor Biglione Trio de Tom Jobim, Wave. E seguimos com o Marcel Powell no Brasil Instrumental. Marcel foi iniciado no violão aos 9 anos de idade, tendo Baden Powell, seu pai, como professor. Com ele, gravou 2 discos, Baden Powell e Filhos e Suíte Afro-Brasileira, ambos ao lado do irmão, o pianista Philip Baden Powell. O violonista apresenta um repertório de samba, choro, frevo e clássicos do jazz. Seu primeiro CD solo, Aperto de Mão, foi indicado ao Prêmio TIM de Música Popular Brasileira em 2006. Destacamos Samba Novo.

Marcel Powell, de Baden Powell, Samba Novo. Para encerrar o programa, Luiz Vac, um experiente guitarrista, violonista, compositor, arranjador e produtor musical, nascido em São Paulo em 1º de outubro de 1962. Com mais de 35 anos de carreira sólida, sua trajetória é marcada por versatilidade e por parcerias com grandes ícones da música nacional. Do CD Maguari, gravado entre novembro de 91 e janeiro de 94, vamos ouvir a música que dá nome ao álbum.

Luiz Vac, dele, Maguari. E nós vamos ficando por aqui. Fontes pesquisadas, biscoitofino.com.br, portal sescsp.org.br e spotify.com. Estúdio de gravação, Paulo Pepa. Produção de Silene Barros. A apresentação é de Wellington Leite. Muito obrigado pela companhia, um abraço para você e até mais.

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2: 17h59.
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Seja bem-vindo e bem-vinda. A partir de agora, a pluralidade do rock na Unesp FM. Está começando esse tal de rock and roll. Eu sou Ricardo Bizarro e fico com você na próxima hora. Nesta edição, uma trilha sonora que abraça as vertentes, os clássicos e as novidades do gênero. Por aqui você ouve New Modern Army, Bush, Jimi Hendrix, Happy Mondays, Iggy Pop, Supergrass, Sublime e muito mais. E esse tal de rock and roll começa com a banda Black Star Riders, com o vocal e a guitarra de Ricky Warwick. Ouça a faixa Charlie, I Gotta Go.

Momento para curtir a banda Rap Mondays. Nascida na Inglaterra nos anos 1980, o Rap Mondays está na ativa até hoje. O quinteto abraçou a mistura do rock alternativo com a dance music. Possuem uma discografia generosa. Você confere uma música do primeiro EP da banda, lançado em 1987, e com o vocal de Shawn Ryder, você ouve King Afro.

No recital, ouça a banda norte-americana The Poses. O The Poses nasceu em 1976. A liderança é dos compositores, guitarristas e cantores John Auer e Ken Stringfellow. A dupla viaja pelo rock alternativo e pop rock, misturando composições harmônicas com guitarras barulhentas. The Poses gravou as primeiras músicas numa fita cassete, que logo foram exibidas numa rádio local de Seattle. Em seguida, surgiram vários convites para shows. E o disco de estreia foi lançado em 1988 e estão na ativa, somando 10 trabalhos na bagagem. The Poses toca Dream All Day.

Esse tal de rock and roll você ouve no rádio, nas ondas da Unesp FM, em 105,7 ou pela internet, no streaming, no site radio.unesp.br. E é muito bom contar com a sua companhia. E agora um clássico de Iggy Pop, The Passenger, gravação de 1977.

Seguindo com a arte musical do grupo The Amboy Dukes, natural de Detroit, formada em 1964, The Amboy Dukes tinha como líder o Ted Nugent. Ted Nugent foi o guitarrista principal e também o frontman da banda. O grupo se dissolveu em meados da década de 70 e o Ted Nugent continuou uma sólida carreira solo. De 74, do disco Two Fang and Claw, você ouve Ted Nugent and the Amboy Dukes com a trilha Journey to the Center of the Mind.

Na sequência do recital de rock and roll, fique com o músico que criou a imagem de ter a guitarra como extensão do seu próprio corpo. Jimi Hendrix, do disco de estreia Are You Experience, de 1967. Ouça The Wind Cries Mary e o Jimmy, vocal e guitarra, Mitchell na bateria e o Noel Redding no baixo.

Esse tal de rock and roll você ouve no rádio nas ondas da Unesp FM em 105,7 ou pela internet, o streaming radio.unesp.br. E é muito bom contar com a sua companhia. Na sequência, o som da banda Supergrass, o trio natural de Oxford, toca Sun Hit the Sky.

Na sequência do Excital, fique com uma banda californiana que uniu o ska, o punk e o reggae. Dos ventos sonoros de Long Beach, nascia em 1988 o grupo Sublime. E o trio era formado por Brantley Nowell nos vocais e guitarra, Bud Gaug na bateria e percussão e no contrabaixo Eric Wilson. E com a morte de Brant Nowell em 1996, os integrantes resolveram encerrar as atividades do grupo. Em seus 8 anos de história, eles gravaram 3 álbuns de estúdio. O Sublime só alcançou um grande sucesso comercial em 1996, no 3º álbum homônimo, que foi lançado 2 meses após o falecimento de Brantley. E desse disco, Sublime, de 1996, relembre Wrong Way.

Momento para conhecer uma banda inglesa radicada na cidade litorânea de Brighton. Você está ouvindo o som de The Witches. O trio lançou o álbum de estreia em 2014. Tem influências do grunge, do punk e o rock de garagem, com guitarras reverberadas e estridentes. O The Witches tem o vocal de Christian Bell e você ouve agora Seaside, gravação de 2016.

O esse tal segue na sonoridade do Reino Unido. Agora, relembre uma banda que nasceu em 1980. O líder e fundador é o compositor, guitarrista e cantor Just Sullivan. Nos palcos há mais de 40 anos, a banda sofreu constantes modificações, mas sempre com Sullivan na liderança. E do disco Impurity, de 1990, você ouve New Model Army com a canção Purity.

Seguindo nas ondas do rock com a banda estadunidense The Dandy Warhols. O quarteto nasceu em Portland em 1994. Com o vocal de Courtney Taylor, você ouve The Dandy Warhols com Bohemian Like You.

você ligado na Unesp FM, navegando nas ondas do rock. I'm scared of the things I think of when I... Caia no swing da banda londrina Dedê. Dedê, na verdade, é o disfarce do multi-instrumentista, compositor e cantor Matt Johnson. E do disco Dusk, de 1993, você ouve Dedê com Slow Motion Replay.

Esse tal de rock and roll vai ficando por aqui. Pesquisa, texto e seleção musical, Fábio Fleury. Operação de áudio, Silvestre Oliveira. Apresentação, Ricardo Bizarra. Se você gostou e deseja ouvir novamente o programa de hoje, ou mesmo as edições anteriores, acesse agora o site da Unesp FM e clique no ícone Esse Tal de Rock and Roll. E a despedida vem com a banda inglesa Bush, do álbum de estreia Sixteen Stone, de 1994. Fique com Machine Head. Obrigado pela sua companhia e até a semana que vem.

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5: 18:59.
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8: Um bom domingo para você que está na Unesp FM, começando mais uma edição do Musical 105. O melhor do flashback para você em uma hora de programação. Seleção musical, Sérgio Magson. Paulo Pepa na operação de áudio. Eu sou Wellington Leite. Nesta hora de música internacional da Unesp FM, você vai ouvir conosco Elton John, Joe Cocker, Kool & The Gang. A gente abre com uma das vozes mais únicas do pop internacional. Tracy Chapman, Talking About Revolution, de 88.

Musical 105, Jimmy Cliff, I Can See Clearly Now. Você ouviu também Walking on Broken Glass, com Annie Lennox. Trouxemos também Marillion, Beautiful. Muito obrigado pela companhia, um ótimo domingo para você. Agora tem o som de Seal, Praying for the Dying.

musical 105 Cool and the Gang, Jungle Boogie e também o Sexy Thing com Hot Chocolate e Roberta Fleck, Donny Hathaway, Where is the Love? Agora tem Joe Cocker na Unesp, Unchain My Heart.

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Momento Blues na Unesp FM, agora com Steve Ray Vaughan. Ele nasceu em 1954 na cidade de Dallas, Texas. Seu gosto pelo blues foi adquirido graças à sua desobediência. Seu irmão mais velho, Jimmy, que fazia parte da banda The Fabulous Thunderbirds, havia proibido o irmão mais novo de mexer em suas guitarras e discos. Mas em 1963, ao flagrar Steve com uma de suas guitarras, Jimmy descobriu o potencial do irmão. Depois disso, Steve Ray Vaughan construiu uma carreira sólida, porém breve, pois morreu em 1990 aos 35 anos de idade. No Estação Blues, relembre Vaughan com sua guitarra Fender Stratocaster, apelidada por ele como Number One. Ouça a faixa Mary Had a Little Lamb.

E o Estação Blues vai ficando por aqui. Obrigado pela companhia. Estação Blues tem pesquisa, texto e seleção musical de Fábio Fleury. Operação de áudio, Silvestre Oliveira. E a minha apresentação, Sérgio Magson. Para encerrar, fique com mais uma performance do guitarrista Steve Ray Vaughan. Na despedida, relembre um grande sucesso. Ouça Pride and Joy. Agradeço a audiência e até o próximo programa.

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2: 20:59.
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5: Obrigado pela companhia, seja bem-vindo e bem-vinda ao Jazz in Concert. Eu sou o Fábio Fleury e vou ficar com você nas próximas 2 horas. As histórias musicais do jazz aqui na Unesp FM. A primeira parte do programa começa com o trompete de Joe Newman, o sax tenor de Frank Foster, o piano de Tommy Flanagan, o baixo de Ed Jones e a bateria de Bill English. Do disco Good in Groove de 1961, fique com o quinteto liderado por Joe Newman com a faixa Loop de Loop.